0: Muchas gracias. Muchísimas gracias a todos.
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São duas horas. 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

0: São 3 horas.
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0: 6 horas.
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0: 7 horas.
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2: E com a chegada do verão e o aumento das deslocações para férias, a Guarda Nacional Republicana está a reforçar o policiamento de proximidade e apela à população para que adote medidas de prevenção contra furtos em residências. Apesar de uma ligeira redução deste tipo de criminalidade nos últimos anos, os números continuam a preocupar. Em 2024, o GNR registou 6.469 furtos em habitações. Em 2025, foram contabilizados 6.275 casos. Já este ano, até ao final de maio, foram registados 2.344 furtos. Os distritos de Faro, Porto, Lisboa, Setúbal e Leiria são até o momento os que apresentam o maior número de ocorrências. Quanto à ação policial, a GNR deteve 129 pessoas em 2024, 132 no ano passado e 54 até ao final de maio deste ano. Segundo a Guarda, os assaltantes escolhem habitualmente casas que aparentam estar desocupadas, observando sinais como estantes fechados, correspondência acumulada ou falta de movimento. As portas, janelas, garagens e varandas continuam a ser o acesso mais vulnerável, enquanto dinheiro, joias, ouro, relógios e equipamentos eletrónicos estão entre os bens mais procurados. A Guarda Nacional Republicana aconselha a população a deixar a casa bem fechada, evitar divulgar nas redes sociais os períodos de ausência, pedir a familiares ou vizinhos para vigiarem a habitação e recolherem a correspondência, para além de utilizar sistemas de alarme ou temporizadores de iluminação sempre possível. Em caso de suspeita ou de qualquer situação anómala, a Guarda apela ao contacto imediato com o posto territorial da GNR da área de residência ou em situações de emergência através do número europeu de emergência, o 112. E já é conhecida a programação completa da 9ª edição do Timilha, que decorre neste mês de julho, entre 16 e 19, no Parque de Lazer da Ilha, em Pombal. Ao longo de 4 dias, o festival volta a apostar numa programação multidisciplinar. Junta música, artes performativas, cinema, oficinas, atividades para famílias, conversas, feira e campismo gratuito e também, obviamente, muita gastronomia. Na música, o cartaz reúne nomes como Paus, também José Pinhal Post Mortem Experience, ambos em digressão de despedida, além de Pedro da Linha, Violons Bárbaras, Mr. Galini, Lisa Sereno, Fala Povo Fala, Bad Talk, Submarines and Sky, Los Atléticos, La Gazelle Portuguesa e vários DJs. A programação vai muito para além dos concertos, com os habituais espetáculos de teatro, também dança, spoken word e cinema. Conversas sobre temas sociais e ambientais, além de dezenas de oficinas e atividades participativas, como fotografia, escalada, xadrez, natureza, arte, gastronomia e iniciativas dedicadas às crianças e às famílias. Organizado pela Arcups, o Timilha nasceu em 2016, continua a afirmar-se como um ponto de encontro entre a criação artística, a comunidade e o território, mantendo a aposta numa oferta cultural diversificada e acessível a diferentes públicos. A entrada é gratuita nos dias 16 e 19 de julho. Nos dias 17 e 18, o bilhete geral tem um valor de 20 euros, enquanto os bilhetes diários variam entre os 11 e os 14 euros. As crianças até aos 14 anos têm entrada gratuita. O campismo também é gratuito para quem possuir um bilhete válido. É a programação completa da 9ª edição do Timilha, já é então conhecida. A iniciativa vai decorrer entre 16 e 19 de julho no Parque de Lazer da Ilha, na freguesia de Pombal. E o Castelo de Leiria transforma-se durante o mês de julho num grande palco para a dança, com a estreia do festival Dança no Castelo. É uma iniciativa da autarquia, do Castelo de Leiria e do Conservatório Internacional de Ballet e Dança Anarela Sanchez. Ao longo do mês estão previstos cerca de 60 espetáculos, vão ter lugar na Igreja de Santa Maria da Pena e no Salão Nobre dos Passos Novos. As apresentações, com lotação reduzida, vão proporcionar uma experiência de maior proximidade entre artistas e público. A programação inclui balé clássico, dança contemporânea, dança-teatro e recriações inspiradas na época medieval. Antes de cada espetáculo, os visitantes poderão conhecer alguns episódios da história do Castelo de Leiria, as lendas da cidade, em português e também em inglês. O festival contará ainda com uma forte dimensão internacional, recebendo todas as semanas cerca de 52 estudantes norte-americanos em programas de formação e intercâmbio artístico. A abertura oficial está marcada para 10 de julho, com uma gala protagonizada pelos bailarinos os leirienses Margarida Fernandes e António Casalinho, atualmente na Ópera Estatal de Viena. O encerramento acontece a 24 de julho, com uma festa medieval. Contará com a participação da bailarina leirienense Núria Fernandes, da Paris Opera Junior Company, e do bailarino David Alfandéri. A vereadora da Cultura da Autarquia Leiriense, Anabela Graça, citada numa nota de imprensa da Edilidade, considera que o Dança no Castelo é um projeto estratégico para reafirmar Leiria como um destino cultural de referência, valorizando também o património e promovendo jovens artistas, dinamizando a economia local.
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3: E com a chegada do verão e o aumento das deslocações para férias, a Guarda Nacional Republicana está a reforçar o policiamento de proximidade e apela à população para que adote medidas de prevenção contra furtos em residências. Apesar de uma ligeira redução deste tipo de criminalidade nos últimos anos, os números continuam a preocupar. Em 2024, a GNR registou 6.469 furtos em habitações. Em 2025, foram contabilizados 6.275 casos. Já este ano, até ao final de maio, foram registados 2.344 furtos. Os distritos de Faro, Porto, Lisboa, Setúbal e Leiria são até o momento os que apresentam o maior número de ocorrências. Quanto à ação policial, a GNR deteve 129 pessoas em 2024, 132 no ano passado e 54 até ao final de maio deste ano. Segundo a Guarda, os assaltantes escolhem habitualmente casas que aparentam estar desocupadas, observando sinais como estores fechados, correspondência acumulada ou falta de movimento. As portas, janelas, garagens e varandas continuam a ser o acesso mais vulnerável, enquanto dinheiro, joias, ouro, relógios e equipamentos eletrónicos estão entre os bens mais procurados. A Guarda Nacional Republicana aconselha a população a deixar a casa bem fechada, evitar divulgar nas redes sociais os períodos de ausência, pedir a familiares ou vizinhos para vigiarem a habitação e recolherem a correspondência, para além de utilizar sistemas de alarme ou temporizadores de iluminação sempre que possível. Em caso de suspeita ou de qualquer situação anómala, a Guarda apela ao contacto imediato com o posto territorial da GNR da área de residência ou em situações de emergência através do número europeu de emergência, o 112. E já é conhecida a programação completa da 9ª edição do Timilha, que decorre neste mês de julho, entre 16 e 19, no Parque de Lazer da Ilha, em Pombal. Ao longo de 4 dias, o festival volta a apostar numa programação multidisciplinar. Junta música, artes performativas, cinema, oficinas, atividades para famílias, conversas, feira e campismo gratuito e também, obviamente, muita gastronomia. Na música, o cartaz reúne nomes como Paus, também José Pinhal Post-Mortem Experience, ambos em digressão de despedida, além de Pedro da Linha, Violons Bárbaras, Mr. Galini, Lisa Sereno, Fala Povo Fala, Bad Talk, Submarines and Sky, Los Atléticos, La Gazelle Portuguesa e vários DJs. A programação vai muito para além dos concertos, com os habituais espetáculos de teatro, também dança, spoken word e cinema, conversas sobre temas sociais e ambientais, além de dezenas de oficinas e atividades participativas, como fotografia, escalada, xadrez, natureza, arte, gastronomia e iniciativas dedicadas às crianças e às famílias. Organizado pela Arcups, o Timilha nasceu em 2016, continua a afirmar-se como um ponto de encontro entre a criação artística, a comunidade e o território, mantendo a aposta numa oferta cultural diversificada e acessível a diferentes públicos. A entrada é gratuita nos dias 16 e 19 de julho. Nos dias 17 e 18, o bilhete geral tem um valor de 20€, enquanto os bilhetes diários variam entre os 11 e os 14€. As crianças até aos 14 anos têm entrada gratuita. O campismo também é gratuito para quem possuir um bilhete válido. É a programação completa da 9ª edição do Timilha, já é então conhecida. A iniciativa vai decorrer entre 16 e 19 de julho no Parque de Lazer da Ilha, na freguesia de Pombal. E o Castelo de Leiria transforma-se durante o mês de julho num grande palco para a dança, com a estreia do Festival Dança no Castelo. É uma iniciativa da autarquia, do Castelo de Leiria e do Conservatório Internacional de Balé e Dança Anarela Sanches. Ao longo do mês estão previstos cerca de 60 espetáculos, vão ter lugar na Igreja de Santa Maria da Pena e no Salão Nobre dos Passos Novos. As apresentações, com lotação reduzida, vão proporcionar uma experiência de maior proximidade entre artistas e público. A programação inclui balé clássico, dança contemporânea, dança-teatro e recriações inspiradas na época medieval. Antes de cada espetáculo, os visitantes poderão conhecer alguns episódios da história do Castelo de Leiria, as lendas da cidade, em português e também em inglês. O festival contará ainda com uma forte dimensão internacional, recebendo todas as semanas cerca de 52 estudantes norte-americanos em programas de formação e intercâmbio artístico. A abertura oficial está marcada para 10 de julho, com uma gala protagonizada pelos bailarinos leirienses Margarida Fernandes e António Casalinho, atualmente na Ópera Estatal de Viena. O encerramento acontece a 24 de julho, com uma festa medieval. Contará com a participação da bailarina leiriense Núria Fernandes, da Paris Opera Junior Company, e do bailarino David Alfandéri. A vereadora da Cultura da Autarquia Leiriense, Anabela Graça, citada numa nota de imprensa da Edilidade, considera que o Dança no Castelo é um projeto estratégico para reafirmar Leiria como um destino cultural de referência, valorizando também o património e promovendo jovens artistas, dinamizando a economia local.
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2: São 9 horas.
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4: E com a chegada do verão e o aumento das deslocações para férias, a Guarda Nacional Republicana está a reforçar o policiamento de proximidade e apela à população para que adote medidas de prevenção contra furtos em residências. Apesar de uma ligeira redução deste tipo de criminalidade nos últimos anos, os números continuam a preocupar. Em 2024, o GNR registou 6.469 furtos em habitações. Em 2025, foram contabilizados 6.275 casos. Já este ano, até ao final de maio, foram registados 2.344 furtos. Os distritos de Faro, Porto, Lisboa, Setúbal e Leiria são até o momento os que apresentam o maior número de ocorrências. Quanto à ação policial, a GNR deteve 129 pessoas em 2024, 132 no ano passado e 54 até ao final de maio deste ano. Segundo a Guarda, os assaltantes escolhem habitualmente casas que aparentam estar desocupadas, observando sinais como estores fechados, correspondência acumulada ou falta de movimento. As portas, janelas, garagens e varandas continuam a ser o acesso mais vulnerável, enquanto dinheiro, joias, ouro, relógios e equipamentos eletrónicos estão entre os bens mais procurados. A Guarda Nacional Republicana aconselha a população a deixar a casa bem fechada, evitar divulgar nas redes sociais os períodos de ausência, pedir a familiares ou vizinhos para vigiarem a habitação e recolherem a correspondência, para além de utilizar sistemas de alarme ou temporizadores de iluminação sempre que possível. Em caso de suspeita ou de qualquer situação anómala, a Guarda apela ao contacto imediato com o posto territorial da GNR da área de residência ou em situações de emergência através do número europeu de emergência, o 112. E já é conhecida a programação completa da 9ª edição do Timilha, que decorre neste mês de julho, entre 16 e 19, no Parque de Lazer da Ilha, em Pombal. Ao longo de 4 dias, o festival volta a apostar numa programação multidisciplinar, junta música, artes performativas, cinema, oficinas, atividades para famílias, conversas, feira e campismo gratuito e também, obviamente, muita gastronomia. Na música, o cartaz reúne nomes como Paus, também José Pinhal Post-Mortem Experience, ambos em digressão de despedida, além de Pedro da Linha, Violons Bárbaras, Mr. Galini, Lisa Sereno, Fala Povo Fala, Bad Talk, Submarines and Sky, Los Atléticos, La Gazelle Portuguesa e vários DJs. A programação vai muito para além dos concertos, com os habituais espetáculos de teatro, também dança, spoken word e cinema, conversas sobre temas sociais e ambientais, além de dezenas de oficinas e atividades participativas, como fotografia, escalada, xadrez, natureza, arte, gastronomia e iniciativas dedicadas às crianças e às famílias. Organizado pela Arcups, o Timilha nasceu em 2016, continua a afirmar-se como um ponto de encontro entre a criação artística, a comunidade e o território, mantendo a aposta numa oferta cultural diversificada e acessível a diferentes públicos. A entrada é gratuita nos dias 16 e 19 de julho. Nos dias 17 e 18, o bilhete geral tem um valor de 20€, enquanto os bilhetes diários variam entre os 11 e os 14€. As crianças até aos 14 anos têm entrada gratuita. O campismo também é gratuito para quem possuir um bilhete válido. É a programação completa da 9ª edição do Timilha, já é então conhecida. A iniciativa vai decorrer entre 16 e 19 de julho no Parque de Lazer da Ilha, na freguesia de Pombal. E o Castelo de Leiria transforma-se durante o mês de julho num grande palco para a dança, com a estreia do Festival Dança no Castelo. É uma iniciativa da autarquia, do Castelo de Leiria e do Conservatório Internacional de Balé e Dança Anarela Sanchez. Ao longo do mês estão previstos cerca de 60 espetáculos, vão ter lugar na Igreja de Santa Maria da Pena e no Salão Nobre dos Passos Novos. As apresentações, com lotação reduzida, vão proporcionar uma experiência de maior proximidade entre artistas e público. A programação inclui balé clássico, dança contemporânea, dança-teatro e recriações inspiradas na época medieval. Antes de cada espetáculo, os visitantes poderão conhecer alguns episódios da história do Castelo de Leiria, as lendas da cidade, em português e também em inglês. O festival contará ainda com uma forte dimensão internacional, recebendo todas as semanas cerca de 52 estudantes norte-americanos em programas de formação e intercâmbio artístico. A abertura oficial está marcada para 10 de julho, com uma gala protagonizada pelos bailarinos leirienses Margarida Fernandes e António Casalinho, atualmente na Ópera Estatal de Viena. O encerramento acontece a 24 de julho, com uma festa medieval. Contará com a participação da bailarina leiriense Núria Fernandes, da Paris Opera Junior Company, e do bailarino David Alfandieri. A vereadora da Cultura da Autarquia Leiriense, Anabela Graça, citada numa nota de imprensa da Edilidade, considera que o Dança no Castelo é um projeto estratégico para reafirmar Leiria como um destino cultural de referência, valorizando também o património e promovendo jovens artistas, dinamizando a economia local.
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2: São 10 horas.
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4: E com a chegada do verão e o aumento das deslocações para férias, a Guarda Nacional Republicana está a reforçar o policiamento de proximidade e apela à população para que adote medidas de prevenção contra furtos em residências. Apesar de uma ligeira redução deste tipo de criminalidade nos últimos anos, os números continuam a preocupar. Em 2024, o GNR registou 6.469 furtos em habitações. Em 2025, foram contabilizados 6.275 casos. Já este ano, até ao final de maio, foram registados 2.344 furtos. Os distritos de Faro, Porto, Lisboa, Setúbal e Leiria são até ao momento os que apresentam o maior número de ocorrências. Quanto à ação policial, a GNR deteve 129 pessoas em 2024, 132 no ano passado e 54 até ao final de maio deste ano. Segundo a Guarda, os assaltantes escolhem habitualmente casas que aparentam estar desocupadas, observando sinais como estados fechados, correspondência acumulada ou falta de movimento. As portas, janelas, garagens e varandas continuam a ser o acesso mais vulnerável, enquanto dinheiro, joias, ouro, relógios e equipamentos eletrónicos estão entre os bens mais procurados. A Guarda Nacional Republicana aconselha a população a deixar a casa bem fechada, evitar divulgar nas redes sociais os períodos de ausência, pedir a familiares ou vizinhos para vigiarem a habitação e recolherem a correspondência, para além de utilizar sistemas de alarme ou temporizadores de iluminação sempre possível. Em caso de suspeita ou de qualquer situação anómala, a Guarda apela ao contacto imediato com o posto territorial da GNR da área de residência ou em situações de emergência através do número europeu de emergência, o 112. E já é conhecida a programação completa da 9ª edição do Timilha, que decorre neste mês de julho, entre 16 e 19, no Parque de Lazer da Ilha, em Pombal. Ao longo de 4 dias, o festival volta a apostar numa programação multidisciplinar. Junta música, artes performativas, cinema, oficinas, atividades para famílias, conversas, feira e campismo gratuito e também, obviamente, muita gastronomia. Na música, o cartaz reúne nomes como Paus, também José Pinhal Post-Mortem Experience, ambos em digressão de despedida, além de Pedro da Linha, Violons Bárbaras, Mr. Galini, Lisa Sereno, Fala Povo Fala, Bad Talk, Submarines and Sky, Los Atléticos, La Gazelle Portuguesa e vários DJs. A programação vai muito para além dos concertos, com os habituais espetáculos de teatro, também dança, spoken word e cinema, conversas sobre temas sociais e ambientais, além de dezenas de oficinas e atividades participativas, como fotografia, escalada, xadrez, natureza, arte, gastronomia e iniciativas dedicadas às crianças e às famílias. Organizado pela Arcups, o Timilha nasceu em 2016, continua a afirmar-se como um ponto de encontro entre a criação artística, a comunidade e o território, mantendo a aposta numa oferta cultural diversificada e acessível a diferentes públicos. A entrada é gratuita nos dias 16 e 19 de julho. Nos dias 17 e 18, o bilhete geral tem um valor de 20€, enquanto os bilhetes diários variam entre os 11 e os 14€. As crianças até aos 14 anos têm entrada gratuita. O campismo também é gratuito para quem possuir um bilhete válido. É a programação completa da 9ª edição do Timilha, já é então conhecida. A iniciativa vai decorrer entre 16 e 19 de julho no Parque de Lazer da Ilha, na freguesia de Pombal. E o Castelo de Leiria transforma-se durante o mês de julho num grande palco para a dança, com a estreia do Festival Dança no Castelo. É uma iniciativa da autarquia, do Castelo de Leiria e do Conservatório Internacional de Balé e Dança Anarela Sanches. Ao longo do mês estão previstos cerca de 60 espetáculos, vão ter lugar na Igreja de Santa Maria da Pena e no Salão Nobre dos Passos Novos. As apresentações, com lotação reduzida, vão proporcionar uma experiência de maior proximidade entre artistas e público. A programação inclui balé clássico, dança contemporânea, dança-teatro e recriações inspiradas na época medieval. Antes de cada espetáculo, os visitantes poderão conhecer alguns episódios da história do Castelo de Leiria, as lendas da cidade, em português e também em inglês. O festival contará ainda com uma forte dimensão internacional, recebendo todas as semanas cerca de 52 estudantes norte-americanos em programas de formação e intercâmbio artístico. A abertura oficial está marcada para 10 de julho, com uma gala protagonizada pelos bailarinos leirienses Margarida Fernandes e António Casalinho, atualmente na Ópera Estatal de Viena. O encerramento acontece a 24 de julho, com uma festa medieval. Contará com a participação da bailarina leiriense Núria Fernandes, da Paris Opera Junior Company, e do bailarino David Alfandieri. A vereadora da Cultura da Autarquia Leiriense, Anabela Graça, citada numa nota de imprensa da Edilidade, considera que o Dança no Castelo é um projeto estratégico para reafirmar Leiria como um destino cultural de referência, valorizando também o património e promovendo jovens artistas, dinamizando a economia local.
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14: Então cá estou, sejam bem-vindos. Boa quarta-feira. E bem-vindo mês de julho, hoje dia 1. Boas férias para quem está de férias, bom dia de trabalho para quem está a trabalhar. Nós por cá estamos a trabalhar, como sempre. A partir de agora, a escolha é vossa. Interaja connosco, peça a sua música e faça aquela dedicatória especial. Só tem que marcar 236-023-859, pedir a sua música, fazer a sua dedicatória e dizer a frase. 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Tenham um feliz dia, boa quarta. E hoje isto vai aquecer.
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14: É isso mesmo, Stand Filipe Jordão, onde a qualidade e a confiança andam de mãos dadas. Então esta é a frase por cá até às 11. Boa quarta-feira, já se encontramos então no meio da semana. Hoje dia 1 de julho. Já estamos então no mês 7. 10 horas com 21 minutos, não se atrasem, tenham um ótimo dia. Vamos iniciar com música de Irã Costa. E hoje eu quero te amar. Bom dia.

0: Acabamos de ficar ao som de Irã Costa e hoje eu quero te amar. Tenha um bom dia, boa quarta connosco. 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
0: E vamos então já para a nossa primeira mensagem de hoje. Chega do nosso ouvinte Alvin Gonçalves de Pombal. Bom dia, menina Sónia. Olá, bom dia, Alvin também. Quero ouvir a música O Trabalho é para o Burro, de Vítor Costa, para dedicar à minha esposa, ao Rui, à Idalina, ao Paulo Jerónimo, à Aida, ao meu irmão Manuel e esposa Lena, ao Adélio, ao Zé Espanhol e esposa Celeste, também para si Sónia, para o Sr. Alberto, obrigada e beijinhos e abraços para todos. Boa quarta-feira. Eu sou de um ótimo dia desse lado. Boa quarta-feira também e vamos ouvir-vos.

0: Música de Vítor Costa foi nosso primeiro pedido por cá na Rádio Cardinal. Tenham um bom dia, boa quarta. E nós vamos agora dizer aos governos para conversar com a nossa próxima ouvinte. Olá, minha querida Idalina, muito bom dia.
1: Bom dia.
0: Como se encontra, bem disposta?
1: Sempre, e tem que ser, Saninha.
0: Ótimo. Idalina, vamos ouvir Manuel Campos.
1: Sim, é para dedicar as sofinhas que estão aqui comigo, que estão todos animadas. Querem ouvir música. E é para a Sânia, para o seu paizinho, para toda a vida, todos os participantes, para a minha família querida, cá de Portugal, e dos estrangeiros, que estão nesse encontro na Suíça e França. Pronto, olha, um beijinho para todos e uma boa terça, quarta, um bom período, dia 1 de julho de 2026. E agora traga coisas boas para nós todos.
0: Obrigada. E agora vamos à frase, pode ser?
1: Pode me ajudar, se acha bem.
0: Claro que ajudou. 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Exatamente. E Dalina, muito obrigada. Gostei de ouvi-la. Um beijinho grande. Um dia muito feliz.
1: Até amanhã.
0: Até amanhã. Obrigada. Máximas para hoje, para Coimbra, Pombal e também Leiria, de 32 graus. A mínima de 16, malta. E já se sente a aquecer e bastante. Para amanhã vamos ter 36, sexta-feira 38. E aguenta, coração. Música de Manuel Campos com José Malhoa. Um coração. Tenha um bom dia com a Rádio Cardinal e comigo, Sónia Simões. Porque até às 13 estamos juntos. Tenha um feliz dia. Boa semana.

0: Acabamos de ouvir estas duas belíssimas vozes de José Malhoa com Manuel Campos, com este coração. Vamos então para mais um ouvinte. Agora diretamente do Alvorje. Chega o próximo ouvinte por cá na Rádio Cardão. Olá, viva, bom dia.
1: Bom dia, menina Sónia.
0: Olá, Manuel. Como é que se encontra nesta manhã de hoje? Tudo bem?
1: Oh, pois está tudo bem. Com as calorinhas também para cá,
0: temos um rico verão, não é? Com bastante calor. Era bom estarmos de férias, mas não.
1: Pois
0: é. Manuel, qual é a tua música que deseja ouvir? É o Estuga, não é?
1: É, sim, senhora.
0: Ok, para dedicar?
1: Está para dedicar a Patrícia, vai agora também para o meu sobrinho Paulo e também para a minha sobrinha Mari Soares. Vai para a menina, mas vou continuar. Vamos lá, que amanhã, se quiser.
0: E agora não se vai embora sem dizer a frase, pode ser?
1: Qual é que é?
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0: É isso mesmo. Manel, agora sim, muito obrigada, gosto de ouvi-lo, um beijinho e até amanhã, se os quiseres.
1: Amanhã, bom dia.
0: Dias, bom dia, obrigada. Bom, depois das 12 horas, nós hoje vamos ter aqui uma convidada em estúdio, ela Vitória Araújo. 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Mas daqui a pouco a Vitória vai estar connosco, depois das 12, para nos falar um pouco das deliciosas pizzas no Tennessee Pombal e também em Condeixa.

0: Acabamos de ficar ao som do Estuga com o Sou Forte. Até 9 minutos então para as 11. Boa quarta-feira connosco. Este é o programa da manhã pecada na sua rádio. Vamos então conversar com o nosso próximo ouvinte. Olá, viva, bom dia.
1: Bom dia.
0: Bom dia, está a ser um bom dia por aí também?
1: Está bom, vai para que não estou, mas está mal bom hoje.
0: Elise, qual é a tua música que deseja ouvir?
1: É a minha música da Cláudia Pascoal.
0: Cláudia Pascoal, muito bem, para dedicar?
1: A Dina Zanzinha. E lá para todos os ouvintes e participantes, para lá com um beijinho.
0: E agora não só embora, sempre dizer a frase, pode ser?
1: Pode.
0: Stand Filipe Jordão.
1: Stand Filipe Jordão.
0: 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Andam de mãos dadas. Gostei de ouvi-lo e tê-lo por aqui. Obrigada a nós. Cumprimentos, um beijinho. Até amanhã, bom dia. Obrigada. Ana Bacalhau com o Cláudia Pascoal. Vamos ouvir o tema Imperial e Fino. Estamos juntos. Para interagir connosco, já sabe, basta marcar 236-023-859 e pedir a sua música favorita. Bom dia.

0: Acabamos de ficar com música de Ana Bacalhau com Cláudia Pascoal, Imperial e Fino. Boa quarta-feira connosco. Início do mês de julho, mês 7, cá estamos. 236-023-859, Stand Filipe Jordão, onde a qualidade e confiança andam de mãos dadas.
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0: Vamos então para mais uma mensagem, agora do Hélder Gaspar. Bom dia, Sónia. Olá, Hélder. Bom dia por aí também. Sónia, quero ouvir hoje a música de Toy, Vou Beijar na Boca, para dedicar a todos os ouvintes, para vocês e na rádio. Uma boa quarta-feira, beijinhos e abraços para todos. E obrigada. Obrigada a nós também, cumprimentos, boa quarta. E vamos ouvir a música de Toy, Vou Beijar na Boca. Bom dia.

0: Vou beijar na boca a música que nós acabamos de ouvir por aqui. Depois das 12, hoje vamos ter por cá na Rádio Cardal entrevista. A Vitória era hoje a minha convidada. 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Mas depois das 12, a Vitória era hoje a minha convidada. Nós vamos falar de tudo. Vamos então para mais uma ouvinte do Luz. Chega a Isabel Pimenta. Olá, minha querida, bom dia.
1: Olá, Fábio, bom dia.
0: Bom dia.
1: Bom dia mesmo. Está um dia bom, muito bom, que eu gosto, mas não para ir para a rua.
0: Ai, se eu pudesse, ia.
1: eu ia para a rua, sim. Mas pois, para a praia.
0: Exatamente, para a praia, claro. Minha
1: aqui
0: querida.
1: Aqui na Serra, não.
0: Uhum. Aí está fresquinho ou não? Está calor?
1: Já está muito calor. Dentro pois. De casa está-se bem, mas na rua já está muito complicado.
0: Sim, é verdade. Muito bem, minha querida, vamos então ouvir Sempre que Brilha o Sol.
1: Vamos recordar Marco Paulo, muito Sempre bem. Que Brilha o Sol. Uhum. Que bom.
0: Mesmo. Para dedicar?
1: Para desejar um bom dia a todos os ouvintes e um bom mês de julho para todos. Com muita saúde e paz para o mundo, que é o que era mais preciso. E para a Sónia, um beijinho grande e até amanhã, se possível.
0: Obrigada. E agora vamos à frase.
1: Tem que me ajudar?
0: Ajudo. Stand Filipe Jordão.
1: Hã?
0: Stand.
1: Stand Filipe Jordão.
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0: Exatamente. Obrigada. Gosto em ouvi-la. Beijo grande. Um dia muito
1: obrigada,
0: feliz.
1: Obrigada, Sónia.
0: Tudo bom. Cumprimentos. Obrigada. Música de Marco Paulo. Sempre que brilha o sol.

0: Música de Marco Paulo, acabamos de recordar sempre que brilha o sol. 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Apenas a 5 minutos para as 11.
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0: Vamos então ao encontro do nosso próximo ouvinte e último desta primeira parte por Gana Cardão. Olá, muito bom dia.
2: Bom dia, Sónia.
0: Olá, Bruno. Como se encontra nesta bela manhã? Bem disposto?
2: Disposto.
0: Bem disposto, isso é que interessa. E o que é que se faz, Bruno?
2: Ouvir a Rádio Cardal.
0: Então está muito bem, obrigada. Bruno, vamos então ouvir? Nema-nos?
2: Nema-nos. Garimbau.
0: Ok, para dedicar?
2: Para dedicar ao Nelson de Calesteira, irmão Adérito, a toda a equipa da Eletroadão, vai para Ivone de Santo António, São de Santo António, vai para o Sr. Zé Pereira das Notícias da sua terra, vai para os meus colegas da Junta de Freguesia e o Presidente da Junta e o Vice-Presidente. Vai para os meus colegas da Formação Sérgio e as doutoras e os formadores. Vai para o João Carvalho Terpeão, que moça da Mata Marisca. Vai também para toda a malta da Freguesia de Lourençal. E vai para todos os meus vizinhos. E vai para ti, para o Gonçalo Santos e o Pedro Barros. E vai para o resto dos ouvintes, todos estiverem a ouvir a Rádio Cardal, e para aqueles que me costumo dedicar também, e para quem estiver a ouvir.
0: E agora vamos à frase, Bruno.
2: A Standard Filipe Jordão andou sempre de mão dada.
0: Exatamente. Bruno, muito obrigada, gosto em ouvi-lo. Atenção, o calor vai estar forte. Um beijinho e até uma próxima, está bem? Um bom dia. Dias, Bruno, obrigada. E com a música dos Nemans, cachupa com berimbau. Nemans vão andar por aí na zona centro em cheio. Neste mês de julho vão estar em Condeixa, nas festas em Condeixa. Também no mês de agosto, nas festas de Lourençal e não só. E é assim que terminamos então o primeiro de hoje. Depois das 11, nós vamos.

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7: Então, tudo postos? Sejam bem-vindos. Cá estamos então de regresso. Esta vai ser a segunda parte de hoje. Boa quarta-feira connosco. Comigo, Sónia Simões, já sabe, pode contar. Deste lado do rádio, então, até às 13. Tenham um ótimo dia na nossa companhia com a nossa Rádio Cardal. A partir de agora é só ligar 236-023-859. 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
7: Restaurante Quinta Lagoa da Guia é o nosso patrocinador desta hora, por cá na sua Rádio Cardal. E nós vamos então já conversar com o nosso próximo ouvinte que já está connosco. Olá, Viva, muito bom dia.
8: Bom dia, menina.
7: Olá, Manuel, como está? Bem disposto?
8: Olha, estava a ficar.
7: Então, rápidas melhoras. Vamos ouvir aqui uma música animada para dedicar.
8: Para dedicar ao meu irmão. Nada, não, Merlita. Manoel Leitão, as meninas das Cavalhais, olha, para todo o pessoal que não esqueça do Pintasil, que o Pintasil está muito cansado. Maria,
7: então, Manoel, bom descanso. Um dia feliz para si. Porte-se bem e até amanhã, está bem? Cumprimentos. Adeus, Manuel. Bom dia. Quanto à frase nesta hora, eu vou ajudar aqui o nosso ouvinte. 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Agora vamos ouvir a música de Romana com o tema Quem Te Dera.

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1: Acabamos de ouvir aqui a música de Romana, Quem te dera. Tenham um feliz dia, sempre na melhor companhia, connosco, como é óbvio. Rádio Cardal sempre consigo, em casa, no carro, em todo lado, pode contar connosco. Peça aí, ouça a sua música favorita, não esqueça que ao ligar, terá que dizer a frase. 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
1: Vamos então para mais uma mensagem. A próxima mensagem agora do Carlos Ramos de Sessor. Olá Sónia, bom dia. Olá Carlos, bom dia desse lado também. Passei uma música para o pessoal do Pastelaria, toda a equipa de Cardal e para ti também, beijinhos. Obrigada, cumprimentos até à Vila de Sessores. Boa quarta-feira. Obrigada pela companhia e preferência. E eu escolhi então a música de Ali de Campos com o tema Estás-te a passar.

0: É que está uma boa voz de Belém de Campos, pegando na Cardal. Diz ele, estás-te a passar. Tenha uma boa manhã, 11 horas com 27 minutos. Depois das 12, connosco por cá na Rádio Cardal, entrevista a Vitória Araújo por cá na Rádio Cardal. 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Vitória Araújo é minha convidada, vai estar connosco aqui na Rádio Cardal a partir das 12 horas, a não perder.
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0: Vamos então para mais uma mensagem agora do João Abreu. Olá Sónia, bom dia. Olá João, bom dia para si também. Quero ouvir Nuninho Navarro, O Tempo Voa, para dedicar-se ao Jota Ferreira, ao Nuno Miranda, ao Hélder Cadima, ao Henrique, ao Pedro, ao Nuno dos Poesios, ao Ricardo Lopes, para vocês aí na rádio. Obrigado e um bom dia. Um bom dia desse lado também. Cumprimentos, bom trabalho e vamos ouvir O Tempo Voa.

0: Música Bernardino Navarro por cá na Cardal, com o tempo voa. São de uma ótima quarta-feira, 1 de julho. 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

0: Acabamos de ficar aqui com música de Badocha com Nino Navarro, com o tema Contigo. Apenas em 23 minutos, agora para as 12.
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0: Vamos então para mais uma mensagem aqui no WhatsApp do nosso ouvinte Tiago. Olá Sónia, bom dia. Olá Tiago, bom dia também. Quero ouvir Pátria Mãe, GNTK. É que o Tiago fã do GNTK. Se faz favor para dedicar ao Daniel Pensador. Beijinhos Sónia, bom programa. Beijinhos mais uma vez. Obrigada Tiago, cumprimentos desse lado. Obrigada pela companhia e preferência connosco. E vamos então poder ouvir por cá GNTK com Pátria Mãe.

0: Acabamos de ficar com Gente e Capa, com Pátria Mãe. Um tema pedido pelo nosso ouvinte, Tiago. Tenha uma boa quarta-feira connosco. Neste 1 de julho está no ar o programa da manhã, porque há até uma frase de participação nesta hora, exclusivo do restaurante Quinta Lagoa da Guia. 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
0: Vamos poder ouvir agora a música de Leandro Leonardo com o meu pequeno talismã. 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

A última de hoje, pegando em Rádio Cardal, final da segunda parte. Depois das 12, ela já está connosco. Vitória Araújo, ela que é responsável do marketing do Tennessee Pombal. E nós vamos então estar à conversa com ela depois das 12. 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A Vitória está connosco para nos falar sobre isso. Quais as surpresas? 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
1: Meio-dia. 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
18: Então já cá estamos de volta para esta que vai ser a nossa terceira e última de hoje, porque é na sua Rádio Cardal. Comigo nesta manhã tenho Vitória Araújo, ela que é a diretora de marketing do Tennessee Pombol. Então é já hoje, quarta-feira, dia 1 de julho, pelas 19 horas, a pizza na casa. Abre portas então no Tennessee Pombol. Agora não é só hambúrgueres, tem também pizza a partir de hoje. Vai haver muitas novidades. Então Vitória Araújo está connosco e vamos falar destas novidades que vai haver então a partir de hoje no Tennessee.
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18: Bom, e nesta altura estamos com o meio-dia com 17 minutos. Bem-vindos à terceira e última parte, como disse há pouco. Comigo nesta manhã de quarta-feira, 1 de julho, tenho então a diretora de marketing do Tennessee Pombal, ela Vitória, que já está então connosco com isto. Antes das 12, já cá estavas. Olá Vitória, muito bom dia.
20: Bom dia.
18: E muito obrigada por estares connosco nesta manhã de quarta-feira.
20: Obrigada.
18: Vitória Araújo, és responsável do marketing em Pombal.
20: Sim.
18: E uma coisa é certa, Vitória, tu nunca passas despercebida porque és a cara do Tennessee Pombal.
20: Isso, eu passo na rua e o pessoal já sabe, olha, é a menina do marketing.
18: Exatamente, estás sempre a postar, com mensagens, com vídeos também.
20: Sim, a gente gosta muito de trabalhar nas redes sociais com a imagem, com uma coisa mais humanizada, que isso está saindo muito bem na nossa casa.
18: Uhum. Oh, Vitória, trabalhas no Tennessee... Ainda não há um ano, porque abriu recentemente, não é?
20: Não, eu estou lá desde quando abriu, desde o primeiro dia. Abrimos dia 9 de fevereiro e desde lá estamos trabalhando em cima de tudo isso.
18: Como é que foi essa contratação? És cá de Pombal?
20: Sim, moro ali perto, passei, vi o anúncio, simpatizei muito com a forma que eles trabalham. A casa é um pouco diferente dos demais daqui, porque tem aquela temática toda americana, então chama muita atenção. Em seguida fui lá, conversei com o proprietário, Jeremias, e desde já a gente já ficou lá e conversando e deu tudo certo, as coisas foram acontecendo naturalmente.
18: Uhum. Estás a gostar?
20: Ah, eu gosto muito.
18: É um ambiente bem diferente.
20: Sim, sim. E agora com essa parte do digital, de cuidar das redes, que é uma parte que eu gosto muito, que eu me identifico bastante. E graças a Deus está dando certo.
18: Uhum. Vocês anteriormente começaram com os hambúrgueres. Para já as pizzas não, pronto, não havia, ainda não tinham. E agora vai haver então as pizzas, certo?
20: Sim. A partir de hoje. Infelizmente, quando teve a tempestade, a gente ficou com essa parte desfalcada da pizza, né? E hoje em dia a gente vai começar, hoje é a inauguração, então eu vim aqui convidar todos a participar aí, porque também, você vai falar lá na frente, mas eu já vou antecipar.
18: Sim, sim, tá à vontade.
20: Que hoje a gente tem música ao vivo com a Carolina Landim, uma mulher ela é muito, muito, muito boa. A voz dela é sensacional.
18: É brasileira
20: então,
18: também?
20: Então, ela é brasileira. Tem aquele toque mais suave pra você ir, pra conversar, comer uma boa pizza. Hoje é o dia especial pra vocês comparecerem.
18: Pena eu hoje não conseguir ir, mas pronto, já tenho compromisso, por isso hoje não consigo mesmo, mas amanhã eu prometo. Oh, Vitória, então hoje é dia de festa. Conta-nos um pouco o que é a pizza na casa.
20: A pizza na casa é uma pizza, tem um diferencial a nossa pizza. É uma massa bem leve, mas também não deixa de você sentir o sabor da pizza. Então ela compõe, tipo, não muitos ingredientes, mas muito recheio, para não ficar aquela pizza pesada, mas a massa é levezinha. É uma pizza muito boa.
18: O que é que torna as vossas pizzas diferentes das outras? Porque assim, vocês têm o Tennessee em Condeixa e eles já estão fartos de trabalhar nisso. O que é que difere?
20: É, a gente tem uma receita mágica, que eu sempre falo. Nessa receita mágica, só a gente que trabalha que pode saber mais ou menos como é que a gente faz. Então, é um segredinho que a gente tem.
18: Pronto, não, é melhor não contar.
20: É melhor não. Você tem que conhecer, tem que provar para você saber.
18: Uhum. Massa artesanal, ingredientes selecionados. Qual é o segredo para ficar com tantos sabores?
20: Muito amor. Muito amor. Fazer as coisas com muito carinho, amor. E nossa equipe, graças a Deus, trabalha muito nisso.
18: Uhum. Qual é a pizza que tu recomendas e a quem vem pela primeira vez, por exemplo, hoje, a Pombal?
20: Uma das pizzas que a gente mais vende é o Havaí. Então, tipo, ela é um pouco que vai com ananás. Então, tem aquela pegada agridoce, que também eu gosto muito. Eu, pessoalmente, tipo, amo uma coisa misturada com salgado ou com doce e dá aquela quebra e... sensacional.
18: Uhum. Vocês dizem que são pizzas para criar momentos especiais à mesa. O que é que isso significa para ti e também para toda a vossa equipa?
20: O que significa para a gente é realmente volta aquela parada de trabalhar com amor. Uhum. Se a gente trata aquele pedido para o cliente com amor, a gente vai entregar amor e as pessoas vão receber isso e faz elas voltarem várias vezes ao nosso restaurante.
18: Hoje, então, vamos contar com muitas novidades no Tennessee Pombal?
20: Sim, vamos ter muita novidade. E a gente sempre está trabalhando em cima disso, de estar sempre mandando para vocês, postando alguma novidade. Como hoje a gente tem na casa várias promoções. E isso a gente vai de acordo com cada semana. Uhum. Um exemplo, hoje, se tu é estudante e tu quer ir lá com tua família, só por você levar a sua carteirinha, olha que legal. Só você levar a sua carteirinha, você já tem 10% de desconto. Durante a mesa. Uhum. Então a gente tem muito isso, de trazer os estudantes, de trabalhar em cima de pessoas, de ter essa quinta, um tipo de cardápio. E são várias coisas que a gente, várias estratégias que a gente faz para a gente manter nossos clientes retornarem cada vez mais.
18: Muito bem. Vitória, qual o prato estrela da casa que ninguém pode perder? Pronto, as pizzas vão começar só hoje, mas qual o prato da casa que tem mais aderência?
20: Um bom ribs. O nosso ribs.
18: Ribs é o quê?
20: Ribs é um entrecosto. Que sabe aquela carne que ela é suculenta, que tipo sai o osso mesmo, e ela é tipo assim, ela tem um tempero. Que tem, é diferencial.
18: Leva molho barbecue ou não?
20: Vai, ah, sim.
18: Então já provei, ok.
20: Vai sim. Sim. E ela é muito boa. Tem uma preparação que, uhum, tipo, só a nossa casa tem. Tipo assim, tem um diferencial. São 6 horas de preparação. É muito, muito bom. É um cardápio, um menu, né? Que eu falo, um prato que eu falo que se você for no Tennessee, você tem que conhecer o nosso ribs. Que é o nosso ribs.
18: Já provei, sim. Por acaso é muito bom. Eu no sábado, por acaso, fui almoçar ao Tennessee em Condeixa e provei os vossos ovos rotos que são...
20: É venda. Ai, muita gente tem um...
18: É
20: os ovos rotos. Sim. Nossa sangria é tipo
18: é
20: assim...
18: É top também.
20: Muito, muito, muito bem falada. E não é... Eu não posso nem falar isso, mas tipo assim... É o que nossos clientes falam, não, que deixam os comentários, que os nossos ovos rotos... São cada parte dos snacks até a sobremesa. Uhum. E agora a gente também tem o açaí. O açaí é um... que tá vendendo bastante, porque a gente trabalha...
18: Eu adoro
20: açaí. Você que monta, a gente tem esse diferencial, uhum, que você que monta o seu açaí. Não é apenas... a gente dá um folhetozinho e você que escolhe, você que monta. Então não tem aquele
18: Excelente
20: negócio...
18: os ingredientes, okay.
20: É muito bom.
18: Ok. Vitória, vocês também têm opções para vegetarianos, veganos ou sem glúten, por exemplo?
20: Sim, temos hambúrguer vegetariano, a base, se eu não me engano, porque eu... Posso errar, né? Okay. Mas se não me engano, é de rúcula, alguma coisa assim. Não, não lembro bem, gente, okay, mas é base toda vegetariana mesmo.
18: Uhum. Qual é o horário vosso trabalho e os dias de folga?
20: Pronto. Toda segunda-feira estamos fechados para o descanso da equipa. Uhum. De terça-feira, a gente só abre no horário do jantar. E de quarta a domingo, trabalhamos no horário do almoço e jantar. 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
18: Ok. 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
18: 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Oh, Vitória, tu fazes também entregas takeaway?
20: Sim, fazemos. Trabalhamos com takeaway, que é aquela retirada, e trabalhamos também com o pé de come e o Uber Eats.
18: Uhum. Bom, o vosso espaço é enorme, dá para eventos, festas de aniversário, para grupos.
20: Sim, tem outra, olha, já tem mais outra novidade, né?
18: Então.
20: Porque aqui é cheio de novidade. Pronto, se tu é aniversariante, tu liga, faz tua reserva. Tu leva teu grupo de pessoas.
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18: Nada
20: tipo,
18: mal.
20: Se sua conta deu 100 euros, você abate os 15 euros e fica por isso.
18: Muito bem.
20: É os parabéns da casa.
18: Muito bem. E qual é a média do preço por pessoa? É conforme o que escolhem, não é?
20: É, vai de acordo com cada pessoa, mas de 15 a 20 euros, eu sempre costumo falar.
18: Uhum. Oh, Vitória, já alguns planos para o futuro, novos pratos, etc.
20: É, isso aí já é com o nosso chefe.
18: É, pronto. Quanto à comida, vem no tempo certo, às vezes vocês demoram mais um bocadinho quando tem casa cheia, porque
20: sim.
18: Isso acontece.
20: E é aquela coisa, iniciamos em fevereiro, então a nossa equipe ainda está se enquadrando, tem tudo isso, o jogo de cintura, essas coisinhas que a gente tem que pensar por outro lado, então a gente ainda tem esse lado, mas é raro acontecer, mas acontece, não estou dizendo que não acontece, que é normal.
18: É normal.
20: Em todo canto.
18: Em todo lado, exatamente. Vitória, pronto, no Tênis e Pombal, o ambiente é simpático, também um restaurante super acolhedor.
20: Sim. É um ambiente muito acolhedor, nosso atendimento também é muito bom. Graças a Deus, a gente tem muitos elogios sobre atendimento, sobre os funcionários, tudo limpinho. Uhum. Teve a fiscalização lá e foi muito legal que ela disse assim, aqui é um ambiente que dá para se comer no chão. E isso deixou a gente muito feliz, porque claro. A gente faz de tudo para estar com a casa sempre limpa, estar tudo muito organizado e tendo uma pessoa que faz fiscalização, que está de frente, que entende e dá um feedback desse para a gente, é muito bom.
18: Muito bom, sem dúvida, concordo também contigo. Vitória, agora é assim, tu recomendarias o ténis, trabalhas lá, como é óbvio, mas esta pergunta eu tenho que te fazer, recomendarias o ténis a um amigo e o porquê?
20: Porque você tem que ir para ter a sua experiência e comer um bom ribis.
18: E agora, mais uma pergunta. Que prato novo gostavas de ver no menu no Ténis Pombal? Alguma sugestão? Se o Jeremias estiver a ouvir?
20: É, Jeremias, eu não sei, chefinho. Não sei. Eu acho melhor nem responder isso, porque vai, né? Mas eu acho que a casa já tem um pouco de tudo. A gente já tem... A nossa casa é bem completa, dos snakes até a sobremesa. Então, eu acho que hoje, o menu que temos, eu acho que está de bom tamanho. Dá para servir para todo tipo de pessoa.
18: Vitória Araújo, diretora de marketing do Ténis e Pombal, em três palavras, como é que tu defines o Ténis e Pombal?
20: Ténis e Pombal, vamos lá. É início de um começo, tipo, para mim foi fundamental. Participar de tudo, foi tudo inovador para mim. Outra palavra, amor. Porque a gente, quando trabalha por amor, a gente enfrenta todo tipo de situação. Então, quando a gente faz as coisas com amor, tudo flui. Mesmo por todo tipo de lado. Mesmo com o lado bom ou lado ruim, que isso tem em todos os lugares.
18: Em todos os lados, claro que sim.
20: Mas se você trabalha com amor, as coisas fluem. E a terceira, gratidão. Porque se não tivesse essa oportunidade, eu não estaria aqui.
18: Acredito, porque não trabalhavas na altura no marketing?
20: Não, trabalhava com marketing. Eu, tipo assim, eu já trabalhava com as redes sociais, já trabalhava fazendo TikTok e essas coisas. Sendo que eu sempre gostei disso, desde o Brasil, desde muito tempo. Então,
18: mas esse dom estava escondido?
20: Já estava escondido. E eu achava que eu não era capaz. E hoje em dia, quando eu pego meu telemóvel, eu já me sinto Vitória, já me sinto eu mesma.
18: Vitoriosa mesmo.
20: Ah, é muito bom. Eu gosto muito dessa parte.
18: E qual é a sensação de estar aqui hoje na inauguração, hoje aqui não na rádio, não é? Mas no Ténis e Pombal, para esta grande inauguração com as deliciosas pizzas que as pessoas a partir de hoje podem saborear?
20: Ah, eu estou muito feliz porque eu vou estar aqui convidando todos para participar. Vou estar lá na casa também para fazer um videozinho bem bacana, para gravar tudo. E quem estiver lá vai botar o chapéu e vai fazer uma foto e vai sair no marketing.
18: Então vamos ter música ao vivo?
20: Música ao vivo, pizzas a partir das 19 horas.
18: Hoje é só mesmo pizzas ou vai haver hambúrguer?
20: Não, tem hambúrguer, vamos trabalhar com tudo.
18: Uhum.
20: Sendo que a prioridade hoje é o dia da pizza,
18: claro.
20: Então convido todos para irem lá, escutar uma boa música, comer uma boa pizza e tirar uma foto pro marketing.
18: Bem, olha, Vitória, foi um gosto enorme ter-te aqui na Rádio Cardal.
20: Ah, fico feliz.
18: Quando quiseres, podes aparecer. Muitos parabéns pelo teu trabalho, porque é fantástico.
20: Muito obrigada.
18: E nota-se que amas aquilo que fazes. Isso é importante.
20: Ah, muito obrigada, fico muito feliz.
18: E boa sorte.
20: E desde já, obrigada pela oportunidade.
18: Nada.
20: Por estar aqui representando. Obrigada, chefinho, também. Que eu sei que o senhor está escutando. E é isso.
18: E pronto, e daqui a pouco eu faço-vos uma visita e um beijinho grande, também, Vitória?
20: Um beijinho, obrigada, tchau, tchau. Obrigada. Tchau, minha gente.
18: Vitória Araújo, ela que é responsável do marketing Tennessee Pombal. Hoje não perca então esta grande inauguração. Vai haver então pizza, muitas novidades e também música ao vivo.
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1: Bom, terceira e última parte por cá, né, Cardão? Nesta emissão de Discos Pedidos, quarta-feira, 1 de julho. 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Frase, quem vê a Pombal e não vê ao Tapa é comer a Roma e não ver o Papa. Vamos agora até a cidade de Tomar. De Tomar chega o próximo ouvinte. Olá, Pedro, muito bom dia.
2: Bom dia.
1: Bom dia, bom dia. Ó, Pedro, aqui em Pombal eu sei que é quente, mas Tomar ainda é mais.
2: Ah, é. Aqui está a marcar 33 graus.
1: Pronto, e aqui são 30.
2: E no escritório está a marcar 15.5.
1: Pronto, ainda bem que no escritório está-se bem.
2: É no escritório sobre rodas.
1: Eu percebi. É o que vale o ar-condicionado.
2: Eu ontem passei aí e estava muito calor.
1: Ah, é? Veio a pôr.
2: Não foi almoçar ao Tapas.
1: Pois, já percebi que não.
2: Não consegui ir para aí.
1: Ok, pronto. Fica para outro dia.
2: Fica para outro dia.
1: Claro. Pedro, vamos então ouvir Saúl.
2: Então quero ouvir o Saúl para dedicar toda a malta de roda, a toda a auditória aqui na rádio com beijinho. E agora, quem vem a Pombal não vai ao Tapa é comer a Roma e não ver o Papa. Eu estou zardinho para ver o Papa, mas eu não consigo ver.
1: Um dia destes. Pedro, muito obrigada.
2: Olha, porquê é que eles não mudam para o Pedra Nacional? Que é mais fácil estacionar e tudo.
1: Não vim aqui para... Então, mas é assim, não, o seu carro é muito grande?
2: É dos grandes.
1: Pedro... Temos
2: carro
1: muitos,
2: é dos grandes.
1: Há muitos estacionamentos aqui em Pombal, tem parques e tudo. Não é por aí.
2: Não há. O pessoal é que não, estaciona mal.
1: Não é preciso sair da cidade para ir estacionar.
2: É, não.
1: Pedro, obrigada. Bom almoço e um dia muito
2: não
1: feliz.
2: Não é fácil.
1: É fácil. Para quem conhece, é.
2: Pois,
1: para o Pedro que não conhece, já percebi. Pronto.
2: Está bom. Tchau.
1: Então vá, obrigada e um bom dia. Tchau. Obrigada. Música de Saúl, marcou em Pombal 30 graus. Que calor! Ó, Vitória, está uma brasa?
3: Muito quente, meu Deus.
1: Bom, e em Tomar, como ouvimos o Pedro, 33 graus.

0: Música de Soul, acabamos de ouvir o termómetro. Há pouco estivemos na cidade de Tomar. Agora a próxima paragem vai ser em Montemor-o-Velho. Olá, António Pereira, muito bom dia.
1: Bom dia, bom dia.
0: Está a ser um bom dia ou nem por isso?
1: É pá, mais ou menos.
0: Mais ou menos.
1: Não está aquilo que a gente quer, mas olha.
0: Não percebi, desculpa.
1: Não está como nós queremos, mas vamos andando.
0: Ah, ok. Eu pensava que estava a queixar do calor, então não é o calor.
1: Não.
0: Ok, olha, António, são imprevistos que nós vamos ultrapassando. Como eu costumo dizer, se todos os problemas fossem estes, nós resolvíamos. E há problemas que nós não conseguimos resolver. Esses. Quem me dera.
1: Okay.
0: Quem me dera.
1: Okay. Pois.
0: Quem me dera, António, mas não. Mas pronto, é a vida, não é? Todos nós temos que partir um dia, mas dói. Dói. A saudade fica para sempre, mas partir cedo dói muito. Mas pronto. António, vamos então à música, que é melhor.
1: Pois.
0: É melhor. Se não vem aqui a lágrima no canto do olho, mas é melhor ir à música. Vamos ouvir A Vida é para Gozar.
1: Exatamente. Vamos gozar a vida.
0: Sim, exatamente.
1: Hoje é especialmente só para mim e para a esposa.
0: Só para si? Ah, hoje é especial? O que é que há de especial? Alguém faz anos?
1: Por isso é que vamos gozar a vida.
0: Ah, ok. Fazem anos
1: 37 anos de casados.
0: Oh, António, muitos parabéns. Não é para todos.
1: Não.
0: Não é para todos, é verdade. Então, olha, muitos parabéns. E já agora, oh, António, qual é o segredo para manterem um casamento tantos e longos anos?
1: Olha, ralharem.
0: Ralharem. Bem, costumas a dizer casa que não é ralhada, não é governada.
1: Exatamente. Não é? Casa que não é ralhada, não é governada, é verdade.

0: Um grande beijinho especial e até uma próxima.
1: Até à próxima.
0: Beijinhos, obrigada.
1: Até amanhã.
0: Até amanhã, claro que sim, se Deus quiseres. Pronto. Obrigada. Obrigada, bom dia. Bom, eu adoro esta música. É uma música ritmada, tem uma letra super agradável e diz assim: o amor é lindo e a vida é bela e, por que não, aproveitar o melhor dela. O que é que acham? Está tudo dito. Vamos gozar a vida, só temos esta. E a vida é uma passagem, malta. Sejam felizes, façam por isso e lutem.

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0: música que acabamos de ouvir aqui de Filipe Delgado, completamente apaixonado. Estamos quase a terminar esta emissão de hoje de quarta-feira, por cá na sua rádio.
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0: É isso mesmo, se não sabe onde ir almoçar, aproveite e vá ao Tapa. Bom, e assim terminamos. Por cá na Rádio Cardão, esta emissão de hoje, para vocês eu escolhi Viver a Vida. Música de Miquel Carreira. E com esta eu me despeço, quero agradecer a todos vocês pelas vossas mensagens. Para quem ligou também, o meu muito obrigada. Um bom almoço, beijinhos e abraços, sejam felizes. E ouvem sempre os vossos sonhos. Eu volto amanhã, cá estarei às 10.

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1: E com a chegada do verão e o aumento das deslocações para férias, a Guarda Nacional Republicana está a reforçar o policiamento de proximidade e apela à população para que adote medidas de prevenção contra furtos em residências. Apesar de uma ligeira redução deste tipo de criminalidade nos últimos anos, os números continuam a preocupar. Em 2024, o GNR registou 6.469 furtos em habitações. Em 2025, foram contabilizados 6.275 casos. Já este ano, até ao final de maio, foram registados 2.344 furtos. Os distritos de Faro, Porto, Lisboa, Setúbal e Leiria são até o momento os que apresentam o maior número de ocorrências. Quanto à ação policial, a GNR deteve 129 pessoas em 2024, 132 no ano passado e 54 até ao final de maio deste ano. Segundo a Guarda, os assaltantes escolhem habitualmente casas que aparentam estar desocupadas, observando sinais como estores fechados, correspondência acumulada ou falta de movimento. As portas, janelas, garagens e varandas continuam a ser o acesso mais vulnerável, enquanto dinheiro, joias, ouro, relógios e equipamentos eletrónicos estão entre os bens mais procurados. A Guarda Nacional Republicana aconselha a população a deixar a casa bem fechada, evitar divulgar nas redes sociais os períodos de ausência, pedir a familiares ou vizinhos para vigiarem a habitação e recolherem a correspondência, para além de utilizar sistemas de alarme ou temporizadores de iluminação sempre possível. Em caso de suspeita ou de qualquer situação anómala, a Guarda apela ao contacto imediato com o posto territorial da GNR da área de residência ou em situações de emergência através do número europeu de emergência, o 112. E já é conhecida a programação completa da 9ª edição do Timilha, que decorre neste mês de julho, entre 16 e 19, no Parque de Lazer da Ilha, em Pombal. Ao longo de 4 dias, o festival volta a apostar numa programação multidisciplinar. Junta música, artes performativas, cinema, oficinas, atividades para famílias, conversas, feira e campismo gratuito e também, obviamente, muita gastronomia. Na música, o cartaz reúne nomes como Paus, também José Pinhal, Post-Mortem Experience, ambos em digressão de despedida, além de Pedro da Linha, Violons Bárbaras, Mr. Galini, Lisa Sereno, Fala Povo Fala, Bad Talk, Submarines and Sky, Los Atléticos, La Gazelle Portuguesa e vários DJs. A programação vai muito para além dos concertos, com os habituais espetáculos de teatro, também dança, spoken word e cinema, conversas sobre temas sociais e ambientais, além de dezenas de oficinas e atividades participativas, como fotografia, escalada, xadrez, natureza, arte, gastronomia e iniciativas dedicadas às crianças e às famílias. Organizado pela Arcups, o Timilha nasceu em 2016, continua a afirmar-se como um ponto de encontro entre a criação artística, a comunidade e o território, mantendo a aposta numa oferta cultural diversificada e acessível a diferentes públicos. A entrada é gratuita nos dias 16 e 19 de julho. Nos dias 17 e 18, o bilhete geral tem um valor de 20 euros, enquanto os bilhetes diários variam entre os 11 e os 14 euros. As crianças até aos 14 anos têm entrada gratuita. O campismo também é gratuito para quem possuir um bilhete válido. É a programação completa da 9ª edição do Timilha, já é então conhecida. A iniciativa vai decorrer entre 16 e 19 de julho no Parque de Lazer da Ilha, na freguesia de Pombal. E o Castelo de Leiria transforma-se durante o mês de julho num grande palco para a dança, com a estreia do Festival Dança no Castelo. É uma iniciativa da autarquia, do Castelo de Leiria e do Conservatório Internacional de Balé e Dança Anarela Sanchez. Ao longo do mês estão previstos cerca de 60 espetáculos, vão ter lugar na Igreja de Santa Maria da Pena e no Salão Nobre dos Passos Novos. As apresentações, com lotação reduzida, vão proporcionar uma experiência de maior proximidade entre artistas e público. A programação inclui balé clássico, dança contemporânea, dança-teatro e recriações inspiradas na época medieval. Antes de cada espetáculo, os visitantes poderão conhecer alguns episódios da história do Castelo de Leiria, as lendas da cidade, em português e também em inglês. O festival contará ainda com uma forte dimensão internacional, recebendo todas as semanas cerca de 52 estudantes norte-americanos em programas de formação e intercâmbio artístico. A abertura oficial está marcada para 10 de julho, com uma gala protagonizada pelos bailarinos leirienses Margarida Fernandes e António Casalinho, atualmente na Ópera Estatal de Viena. O encerramento acontece a 24 de julho, com uma festa medieval. Contará com a participação da bailarina leirienses Núria Fernandes, da Paris Opera Junior Company e do bailarino David Alfandéri. A vereadora da Cultura da Autarquia Leiriense, Anabela Graça, citada numa nota de imprensa da Edilidade, considera que o Dança no Castelo é um projeto estratégico para reafirmar Leiria como um destino cultural de referência, valorizando também o património e promovendo jovens artistas, dinamizando a economia local.
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9: São 13 horas.
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1: E com a chegada do verão e o aumento das deslocações para férias, a Guarda Nacional Republicana está a reforçar o policiamento de proximidade e apela à população para que adote medidas de prevenção contra furtos em residências. Apesar de uma ligeira redução deste tipo de criminalidade nos últimos anos, os números continuam a preocupar. Em 2024, o GNR registou 6.469 furtos em habitações. Em 2025, foram contabilizados 6.275 casos. Já este ano, até ao final de maio, foram registados 2.344 furtos. Os distritos de Faro, Porto, Lisboa, Setúbal e Leiria são até o momento os que apresentam o maior número de ocorrências. Quanto à ação policial, a GNR deteve 129 pessoas em 2024, 132 no ano passado e 54 até ao final de maio deste ano. Segundo a Guarda, os assaltantes escolhem habitualmente casas que aparentam estar desocupadas, observando sinais como estores fechados, correspondência acumulada ou falta de movimento. As portas, janelas, garagens e varandas continuam a ser o acesso mais vulnerável, enquanto dinheiro, joias, ouro, relógios e equipamentos eletrónicos estão entre os bens mais procurados. A Guarda Nacional Republicana aconselha a população a deixar a casa bem fechada, evitar divulgar nas redes sociais os períodos de ausência. pedir a familiares ou vizinhos para vigiarem a habitação e recolherem a correspondência, para além de utilizar sistemas de alarme ou temporizadores de iluminação sempre possível. Em caso de suspeita ou de qualquer situação anómala, a guarda apela ao contacto imediato com o posto territorial da GNR da área de residência ou em situações de emergência através do número europeu de emergência, o 112. E já é conhecida a programação completa da 9ª edição do Timilha, que decorre neste mês de julho, entre 16 e 19, no Parque de Lazer da Ilha, em Pombal. Ao longo de 4 dias, o festival volta a apostar numa programação multidisciplinar. Junta música, artes performativas, cinema, oficinas, atividades para famílias, conversas, feira e campismo gratuito e também, obviamente, muita gastronomia. Na música, o cartaz reúne nomes como Paus, também José Pinhal Post-Mortem Experience, ambos em digressão de despedida, além de Pedro da Linha, Violons Bárbaras, Mr. Galini, Lisa Sereno, Fala Povo Fala, Bad Talk, Submarines and Sky, Los Atléticos, La Gazelle Portuguesa e vários DJs. A programação vai muito para além dos concertos, com os habituais espetáculos de teatro, também dança, spoken word e cinema. Conversas sobre temas sociais e ambientais, além de dezenas de oficinas e atividades participativas, como fotografia, escalada, xadrez, natureza, arte, gastronomia e iniciativas dedicadas às crianças e às famílias. Organizado pela Arcups, o Timilha nasceu em 2016, continua a afirmar-se como um ponto de encontro entre a criação artística, a comunidade e o território, mantendo a aposta numa oferta cultural diversificada e acessível a diferentes públicos. A entrada é gratuita nos dias 16 e 19 de julho. Nos dias 17 e 18, o bilhete geral tem um valor de 20 euros, enquanto os bilhetes diários variam entre os 11 e os 14 euros. As crianças até aos 14 anos têm entrada gratuita. O campismo também é gratuito para quem possuir um bilhete válido. É a programação completa da 9ª edição do Timilha, já é então conhecida. A iniciativa vai decorrer entre 16 e 19 de julho no Parque de Lazer da Ilha, na freguesia de Pombal. E o Castelo de Leiria transforma-se durante o mês de julho num grande palco para a dança, com a estreia do Festival Dança no Castelo. É uma iniciativa da Autarquia, do Castelo de Leiria e do Conservatório Internacional de Balé e Dança Anarela Sanchez. Ao longo do mês estão previstos cerca de 60 espetáculos, vão ter lugar na Igreja de Santa Maria da Pena e no Salão Nobre dos Passos Novos. As apresentações, com lotação reduzida, vão proporcionar uma experiência de maior proximidade entre artistas e público. A programação inclui balé clássico, dança contemporânea, dança-teatro e recriações inspiradas na época medieval. Antes de cada espetáculo, os visitantes poderão conhecer alguns episódios da história do Castelo de Leiria, as lendas da cidade, em português e também em inglês. O festival contará ainda com uma forte dimensão internacional, recebendo todas as semanas cerca de 52 estudantes norte-americanos em programas de formação e intercâmbio artístico. A abertura oficial está marcada para 10 de julho, com uma gala protagonizada pelos bailarinos leirienses Margarida Fernandes e António Casalinho, atualmente na Ópera Estatal de Viena. O encerramento acontece a 24 de julho, com uma festa medieval. Contará com a participação da bailarina leiriense Núria Fernandes, da Paris Opera Junior Company, e do bailarino David Alfandéri. A vereadora da Cultura da Autarquia Leiriense, Anabela Graça, citada numa nota de imprensa da Edilidade, considera que o Dança no Castelo é um projeto estratégico para reafirmar Leiria como um destino cultural de referência, valorizando também o património e promovendo jovens artistas, dinamizando a economia local.
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3: Obrigada.

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1: Por favor, tente mais tarde.
0: Alô?
1: Obrigada.
0: Alô?
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2: São 14 horas.
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2: São 15 horas.
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4: E com a chegada do verão e o aumento das deslocações para férias, a Guarda Nacional Republicana está a reforçar o policiamento de proximidade e apela à população para que adote medidas de prevenção contra furtos em residências. Apesar de uma ligeira redução deste tipo de criminalidade nos últimos anos, os números continuam a preocupar. Em 2024, o GNR registou 6.469 furtos em habitações. Em 2025, foram contabilizados 6.275 casos. Já este ano, até ao final de maio, foram registados 2.344 furtos. Os distritos de Faro, Porto, Lisboa, Setúbal e Leiria são até ao momento os que apresentam o maior número de ocorrências. Quanto à ação policial, a GNR deteve 129 pessoas em 2024, 132 no ano passado e 54 até ao final de maio deste ano. Segundo a Guarda, os assaltantes escolhem habitualmente casas que aparentam estar desocupadas, observando sinais como estados fechados, correspondência acumulada ou falta de movimento. As portas, janelas, garagens e varandas continuam a ser o acesso mais vulnerável, enquanto dinheiro, joias, ouro, relógios e equipamentos eletrónicos estão entre os bens mais procurados. A Guarda Nacional Republicana aconselha a população a deixar a casa bem fechada, evitar divulgar nas redes sociais os períodos de ausência, pedir a familiares ou vizinhos para vigiarem a habitação e recolherem a correspondência, para além de utilizar sistemas de alarme ou temporizadores de iluminação sempre que possível. Em caso de suspeita ou de qualquer situação anómala, a Guarda apela ao contacto imediato com o posto territorial da GNR da área de residência ou em situações de emergência através do número europeu de emergência, o 112. E já é conhecida a programação completa da 9ª edição do Timilha, que decorre neste mês de julho, entre 16 e 19, no Parque de Lazer da Ilha, em Pombal. Ao longo de 4 dias, o festival volta a apostar numa programação multidisciplinar, junta música, artes performativas, cinema, oficinas, atividades para famílias, conversas, feira e campismo gratuito e também, obviamente, muita gastronomia. Na música, o cartaz reúne nomes como Paus, também José Pinhal Post-Mortem Experience, ambos em digressão de despedida, além de Pedro da Linha, Violons Bárbaras, Mr. Galini, Lisa Sereno, Fala Povo Fala, Bad Talk, Submarines and Sky, Los Atléticos, La Gazelle Portuguesa e vários DJs. A programação vai muito para além dos concertos, com os habituais espetáculos de teatro, também dança, spoken word e cinema, conversas sobre temas sociais e ambientais, além de dezenas de oficinas e atividades participativas, como fotografia, escalada, xadrez, natureza, arte, gastronomia e iniciativas dedicadas às crianças e às famílias. Organizado pela Arcups, o Timilha nasceu em 2016, continua a afirmar-se como um ponto de encontro entre a criação artística, a comunidade e o território, mantendo a aposta numa oferta cultural diversificada e acessível a diferentes públicos. A entrada é gratuita nos dias 16 e 19 de julho. Nos dias 17 e 18, o bilhete geral tem um valor de 20€, enquanto os bilhetes diários variam entre os 11 e os 14€. As crianças até aos 14 anos têm entrada gratuita. O campismo também é gratuito para quem possuir um bilhete válido. É a programação completa da 9ª edição do Timilha, já é então conhecida. A iniciativa vai decorrer entre 16 e 19 de julho no Parque de Lazer da Ilha, na freguesia de Pombal. E o Castelo de Leiria transforma-se durante o mês de julho num grande palco para a dança, com a estreia do Festival Dança no Castelo. É uma iniciativa da autarquia, do Castelo de Leiria e do Conservatório Internacional de Balé e Dança Anarela Sanchez. Ao longo do mês estão previstos cerca de 60 espetáculos, vão ter lugar na Igreja de Santa Maria da Pena e no Salão Nobre dos Passos Novos. As apresentações, com lotação reduzida, vão proporcionar uma experiência de maior proximidade entre artistas e público. A programação inclui balé clássico, dança contemporânea, dança-teatro e recriações inspiradas na época medieval. Antes de cada espetáculo, os visitantes poderão conhecer alguns episódios da história do Castelo de Leiria, as lendas da cidade, em português e também em inglês. O festival contará ainda com uma forte dimensão internacional, recebendo todas as semanas cerca de 52 estudantes norte-americanos em programas de formação e intercâmbio artístico. A abertura oficial está marcada para 10 de julho, com uma gala protagonizada pelos bailarinos leirienses Margarida Fernandes e António Casalinho, atualmente na Ópera Estatal de Viena. O encerramento acontece a 24 de julho, com uma festa medieval. Contará com a participação da bailarina leiriense Núria Fernandes, da Paris Opera Junior Company, e do bailarino David Alfandieri. A vereadora da Cultura da Autarquia Leiriense, Anabela Graça, citada numa nota de imprensa da Edilidade, considera que o Dança no Castelo é um projeto estratégico para reafirmar Leiria como um destino cultural de referência, valorizando também o património e promovendo jovens artistas, dinamizando a economia local.
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2: 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São 16 horas.
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1: E com a chegada do verão e o aumento das deslocações para férias, a Guarda Nacional Republicana está a reforçar o policiamento de proximidade e apela à população para que adote medidas de prevenção contra furtos em residências. Apesar de uma ligeira redução deste tipo de criminalidade nos últimos anos, os números continuam a preocupar. Em 2024, o GNR registou 6.469 furtos em habitações. Em 2025, foram contabilizados 6.275 casos. Já este ano, até ao final de maio, foram registados 2.344 furtos. Os distritos de Faro, Porto, Lisboa, Setúbal e Leiria são até o momento os que apresentam o maior número de ocorrências. Quanto à ação policial, a GNR deteve 129 pessoas em 2024, 132 no ano passado e 54 até ao final de maio deste ano. Segundo a Guarda, os assaltantes escolhem habitualmente casas que aparentam estar desocupadas, observando sinais como estores fechados, correspondência acumulada ou falta de movimento. As portas, janelas, garagens e varandas continuam a ser o acesso mais vulnerável, enquanto dinheiro, joias, ouro, relógios e equipamentos eletrónicos estão entre os bens mais procurados. A Guarda Nacional Republicana aconselha a população a deixar a casa bem fechada, evitar divulgar nas redes sociais os períodos de ausência, pedir a familiares ou vizinhos para vigiarem a habitação e recolherem a correspondência, para além de utilizar sistemas de alarme ou temporizadores de iluminação sempre possível. Em caso de suspeita ou de qualquer situação anómala, a Guarda apela ao contacto imediato com o posto territorial da GNR da área de residência ou em situações de emergência através do número europeu de emergência, o 112. E já é conhecida a programação completa da 9ª edição do Timilha, que decorre neste mês de julho, entre 16 e 19, no Parque de Lazer da Ilha, em Pombal. Ao longo de 4 dias, o festival volta a apostar numa programação multidisciplinar. Junta música, artes performativas, cinema, oficinas, atividades para famílias, conversas, feira e campismo gratuito e também, obviamente, muita gastronomia. Na música, o cartaz reúne nomes como Paus, também José Pinhal Post-Mortem Experience, ambos em digressão de despedida, além de Pedro da Linha, Violons Bárbaras, Mr. Galini, Lisa Sereno, Fala Povo Fala, Bad Talk, Submarines and Sky, Los Atléticos, La Gazelle Portuguesa e vários DJs. A programação vai muito para além dos concertos, com os habituais espetáculos de teatro, também dança, spoken word e cinema, conversas sobre temas sociais e ambientais, além de dezenas de oficinas e atividades participativas, como fotografia, escalada, xadrez, natureza, arte, gastronomia e iniciativas dedicadas às crianças e às famílias. Organizado pela Arcups, o Timilha nasceu em 2016, continua a afirmar-se como um ponto de encontro entre a criação artística, a comunidade e o território, mantendo a aposta numa oferta cultural diversificada e acessível a diferentes públicos. A entrada é gratuita nos dias 16 e 19 de julho. Nos dias 17 e 18, o bilhete geral tem um valor de 20 euros, enquanto os bilhetes diários variam entre os 11 e os 14 euros. As crianças até aos 14 anos têm entrada gratuita. O campismo também é gratuito para quem possuir um bilhete válido. É a programação completa da 9ª edição do Timilha, já é então conhecida. A iniciativa vai decorrer entre 16 e 19 de julho no Parque de Lazer da Ilha, na freguesia de Pombal. E o Castelo de Leiria transforma-se durante o mês de julho num grande palco para a dança, com a estreia do Festival Dança no Castelo. É uma iniciativa da autarquia, do Castelo de Leiria e do Conservatório Internacional de Balé e Dança Anarela Sanchez. Ao longo do mês estão previstos cerca de 60 espetáculos, vão ter lugar na Igreja de Santa Maria da Pena e no Salão Nobre dos Passos Novos. As apresentações, com lotação reduzida, vão proporcionar uma experiência de maior proximidade entre artistas e público. A programação inclui balé clássico, dança contemporânea, dança-teatro e recriações inspiradas na época medieval. Antes de cada espetáculo, os visitantes poderão conhecer alguns episódios da história do Castelo de Leiria, as lendas da cidade, em português e também em inglês. O festival contará ainda com uma forte dimensão internacional, recebendo todas as semanas cerca de 52 estudantes norte-americanos em programas de formação e intercâmbio artístico. A abertura oficial está marcada para 10 de julho, com uma gala protagonizada pelos bailarinos leirienses Margarida Fernandes e António Casalinho, atualmente na Ópera Estatal de Viena. O encerramento acontece a 24 de julho, com uma festa medieval. Contará com a participação da bailarina leiriense Núria Fernandes, da Paris Opera Junior Company, e do bailarino David Alfandéri. A vereadora da Cultura da Autarquia Leiriense, Anabela Graça, citada numa nota de imprensa da Edilidade, considera que o Dança no Castelo é um projeto estratégico para reafirmar Leiria como um destino cultural de referência, valorizando também o património e promovendo jovens artistas, dinamizando a economia local.
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2: São 18 horas.
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1: São 19 horas. 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
2: E com a chegada do verão e o aumento das deslocações para férias, a Guarda Nacional Republicana está a reforçar o policiamento de proximidade e apela à população para que adote medidas de prevenção contra furtos em residências. Apesar de uma ligeira redução deste tipo de criminalidade nos últimos anos, os números continuam a preocupar. Em 2024, o GNR registou 6.469 furtos em habitações. Em 2025, foram contabilizados 6.275 casos. Já este ano, até ao final de maio, foram registados 2.344 furtos. Os distritos de Faro, Porto, Lisboa, Setúbal e Leiria são até ao momento os que apresentam o maior número de ocorrências. Quanto à ação policial, a GNR deteve 129 pessoas em 2024, 132 no ano passado e 54 até ao final de maio deste ano. Segundo a Guarda, os assaltantes escolhem habitualmente casas que aparentam estar desocupadas, observando sinais como estores fechados, correspondência acumulada ou falta de movimento. As portas, janelas, garagens e varandas continuam a ser o acesso mais vulnerável, enquanto dinheiro, joias, ouro, relógios e equipamentos eletrónicos estão entre os bens mais procurados. A Guarda Nacional Republicana aconselha a população a deixar a casa bem fechada, evitar divulgar nas redes sociais os períodos de ausência, pedir a familiares ou vizinhos para vigiarem a habitação e recolherem a correspondência, para além de utilizar sistemas de alarme ou temporizadores de iluminação sempre possível. Em caso de suspeita ou de qualquer situação anómala, a Guarda apela ao contacto imediato com o posto territorial da GNR da área de residência ou em situações de emergência através do número europeu de emergência, o 112. E já é conhecida a programação completa da 9ª edição do Timilha, que decorre neste mês de julho, entre 16 e 19, no Parque de Lazer da Ilha, em Pombal. Ao longo de 4 dias, o festival volta a apostar numa programação multidisciplinar. Junta música, artes performativas, cinema, oficinas, atividades para famílias, conversas, feira e campismo gratuito e também, obviamente, muita gastronomia. Na música, o cartaz reúne nomes como Paus, também José Pinhal Post-Mortem Experience, ambos em digressão de despedida, além de Pedro da Linha, Violons Bárbaras, Mr. Galini, Lisa Sereno, Fala Povo Fala, Bad Talk, Submarines and Sky, Los Atléticos, La Gazelle Portuguesa e vários DJs. A programação vai muito para além dos concertos, com os habituais espetáculos de teatro, também dança, spoken word e cinema, conversas sobre temas sociais e ambientais, além de dezenas de oficinas e atividades participativas, como fotografia, escalada, xadrez, natureza, arte, gastronomia e iniciativas dedicadas às crianças e às famílias. Organizado pela Arcups, o Timilha nasceu em 2016, continua a afirmar-se como um ponto de encontro entre a criação artística, a comunidade e o território, mantendo a aposta numa oferta cultural diversificada e acessível a diferentes públicos. A entrada é gratuita nos dias 16 e 19 de julho. Nos dias 17 e 18, o bilhete geral tem um valor de 20€, enquanto os bilhetes diários variam entre os 11 e os 14€. As crianças até aos 14 anos têm entrada gratuita. O campismo também é gratuito para quem possuir um bilhete válido. É a programação completa da 9ª edição do Timilha, já é então conhecida. A iniciativa vai decorrer entre 16 e 19 de julho no Parque de Lazer da Ilha, na freguesia de Pombal. E o Castelo de Leiria transforma-se durante o mês de julho num grande palco para a dança, com a estreia do Festival Dança no Castelo. É uma iniciativa da autarquia, do Castelo de Leiria e do Conservatório Internacional de Ballet e Dança Anarela Sanchez. Ao longo do mês estão previstos cerca de 60 espetáculos, vão ter lugar na Igreja de Santa Maria da Pena e no Salão Nobre dos Passos Novos. As apresentações, com lotação reduzida, vão proporcionar uma experiência de maior proximidade entre artistas e público. A programação inclui ballet clássico, dança dança contemporânea, dança-teatro e recriações inspiradas na época medieval. Antes de cada espetáculo, os visitantes poderão conhecer alguns episódios da história do Castelo de Leiria, as lendas da cidade, em português e também em inglês. O festival contará ainda com uma forte dimensão internacional, recebendo todas as semanas cerca de 52 estudantes norte-americanos em programas de formação e intercâmbio artístico. A abertura oficial está marcada para 10 de julho, com uma gala protagonizada pelos bailarinos leirienses Margarida Fernandes e António Casalinho, atualmente na Ópera Estatal de Viena. O encerramento acontece a 24 de julho, com uma festa medieval. Contará com a participação da bailarina leiriense Núria Fernandes, da Paris Opera Junior Company, e do bailarino David Alfandéri. A vereadora da Cultura da Autarquia Leiriense, Anabela Graça, citada numa nota de imprensa da Edilidade, considera que o Dança no Castelo é um projeto estratégico para reafirmar Leiria como um destino cultural de referência, valorizando também o património e promovendo jovens artistas, dinamizando a economia local.
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2: Cardão, são 20 horas.
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15: Olá, olá, olá, gente boa, bem-vindos mais uma vez ao lado bom, mais remixado da tua frequência. Isto é, e está a arrancar, mais uma edição do Puro Extenso. Eu sou o Carlos Didier e hoje eu trago-te uma hora inteirinha de, bom, toda a música que conheces de uma forma diferente. Oficialmente, esta é a primeira emissão de 2026. Portanto, trata de avisar o vizinho, põe o cão a dançar e solta essa alma de karaoke que existe dentro de ti. Bem-vindo ao Cosmo Musical com rítmica controlada. O extenso arranca agora e arranca bem com os Four Seasons, a mashup com os Maneskin, Begging. É mais ou menos isso.

0: Ok, já podes respirar. Eu sei, foi intenso, foi assim um casamento que ninguém pediu. Os The Four Seasons com os Maneskin é quase como que misturar Expresso com Red Bull. É perigoso, mas sem dúvida irresistível. Estás a escutar o Por Extenso, oficialmente na primeira emissão de 2026. Por Extenso, onde a música vem esticada, remixada, às vezes virada do avesso, mas sempre, sempre ligeiramente descontrolada. Passa pelo nosso cantinho online, em no outro lado do fmwebnode.pt, separador Por Extenso, e espreita tudo o que anda a rodar por aqui. E claro, também o nosso canal no YouTube, em youtube.com/rmxpt, porque há coisas que só fazem sentido quando vês a nossa falta de juízo em vídeo. Ah, pois é, bebê. Agora sim, vamos lá, vamos entrar na primeira sequência do dia.
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0: Esta sequência é bom, precisamente tropical entre uma festa do interior e a Spotify depois das 3 da manhã. Ora, assim vamos ter o Luca a dizer que não está nem aí. Também vem aí João Lucas e Marcial com o hino do Tchá Tchá Tchá. Sentimental, é muito romantismo, porque alguém tem que chorar depois destas danças todas. Então, prepara as ancas e o coração, que o Por Extenso vai de 128 bits por minuto para a emoção em três músicas seguidas.

questão. 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

Ok, é esta sequência. Acabamos por acrescentar os Real to Real com este I Like to Move It, Move It, os Real to Real, com a participação de Matt Stuntman. E pronto, basicamente foi isso na nossa sequência. Ainda respiras? Não? Ah, ok, tudo bem. Se não respiras, olha, é sinal que dançaste. O nosso Capaldi, bom, remixado, é assim tipo um gin tónico emocional. É amargo, mas por outro lado, refresca imenso. Prontos para mais? Ok, agora é a altura de espantar os vizinhos com uma sequência que mistura clubes noventeiros, fado remixado e um toque de quem... Bom, quem é que decidiu isto? Olha, fui eu, claro que fui eu. Convém dizer que estas são algumas das músicas que eu passei numa festa de passagem de ano, algures aí pelos algarves da vida. Bom, então depois do I Like to Move It, Move It, vai entrar aqui a Namora em versão de Litos Dias para Desfado e depois, bom, depois vamos a uma viagem deliciosa que vai passar por Branco, Conan Osiris e mais alguma saudade digital que vocês já vão escutar lá mais para a frente.

Ora, como já dizia aqui o outro, o fado aqui em Duque e o Pinha Guinstrói, não é? Muito faduncho nesta última sequência dos fados de Ana Moura, na Vitos Dia é New Remix. Também para Ana Moura Andorinhas, também, claro, uma remix do Vitos Dia. Depois para o meio do Vitos Dia, não Vitos Dias, porque são muitos dias, são muitos anos a virar frangos, um dia ou outro. Também Raquel Tavares com o Meu Amor de Longe e finalmente novamente Ana Moura, mas aqui com Branco e também com Conan Osiris, Viver. Basicamente é isso. Isto sim é aquilo que se pode chamar uma verdadeira aeróbica emocional, muito fado para um só coração. Agora vamos à última sequência desta semana, uma autêntica montanha-russa musical. Temos Karol G a reimaginar o Se Eu Te Houver a Corunfino Andes, claro. Também Gala com aquele Free From Desire que ainda põe a voz a dançar em churrascos. Ainda Bárbara Tinoco a atender chamadas que não devia. E finalmente o 50 Cent a abrir a vozinha dos dois. É isso mesmo, uma visita fantástica a umas décadas passadas, não é? Pois é, atenção, que isto significa que a qualquer momento o teu rádio pode espontaneamente começar a dançar sozinho e a correr aí pela casa, assim, tempo de máquina de lavar, quando a gente não tira o trovão, estou a ver, pá, claro, tiveste eu conhecido antes.

E pronto, meus queridos, foi assim que enrolámos mais uma hora de por extenso. Atenção, não confundir o enrolar. Se por acaso ainda estás de pé, olha, parabéns, passaste no teste de resistência remixada nesta que foi oficialmente a primeira emissão de 2026. Sim, senhora, eu sou o Carlos Didier e podes rever este caos organizado ou desorganizadamente organizado no nosso site no outro lado fm.webnode.pt. Não esquecer, separador por extenso. Podes também seguir o nosso canal no YouTube em youtube.com/rmxpt. Quando eu digo seguir, é carregar no sininho para ativar as notificações e ser sempre o primeiro a receber as novidades, porque há lá tudo isto, mas com mais cara e ainda menos juízo. De qualquer forma, estamos de regresso na próxima semana, no mesmo dia, à mesma hora, no mesmo local de sempre aqui, a frequência da tua rádio favorita. Até lá, olha, nunca te esqueças, a vida é demasiado pequena para versões curtas. Eu sou o Carlos Gedia, tchau, tchau, até para

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1: São 21 horas.
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Boa noite, eu sou Isabel Gonçalves Lopes e estás na Tesão de Viver. Hoje quero falar com todas as pessoas que passam muito tempo sozinhas, as que chegam a casa e não têm ninguém à espera, as que passam horas e até dias sem receber uma mensagem, as que sentem que não pertencem a lado nenhum, mas também quero falar com quem aprendeu a gostar da sua própria companhia, que é uma coisa que não é fácil, exige muito pensamento e tempo sozinho, para podermos aprender como é que somos nós próprios. E porque estar sozinho e sentir-se abandonado são coisas muito diferentes, hoje vamos falar sobre solidão, liberdade, silêncio, autoconhecimento e sobre como encontrar tesão de viver sem anestesias. O tema de hoje é sozinho, mas não abandonado. Antes de falar mais, começo por mostrar a primeira música, que é uma música que me abandonou... É uma música que me acompanhou muito na minha adolescência, uma música que me fazia ser muito introspectiva e pensar muito pela minha própria cabeça e sentir as emoções à flor da pele, que às vezes também é muito importante não escondermos aquilo que sentimos e pensar por nós próprios e não camuflar, usar anestesias nem nada. Fica Radiohead com Street Spirit.

Estivemos a ouvir Radiohead Street Spirit, certamente uma música que nos faz pensar muito, como eu tinha avisado. Estamos a viver uma era, uma epidemia da solidão. E isto deixa-me muito a pensar, porque, como eu vos disse no episódio anterior, eu estou a fazer voluntariado num lar de idosos. E num lar de idosos convivo com pessoas de 80, 90, algumas mais novas, com problemas de saúde que as fazem lá estar. E faz-me pensar, bem, se eu acabar num lar de idosos vai ser a altura da minha vida com que eu vou estar a relacionar-me mais com pessoas. Só que ao mesmo tempo, eu muitas vezes observo os velhinhos e muitos deles acabam por nem estar à conversa e acabam por estar introspectivos ou a ver televisão ou, de certa maneira, a calar os pensamentos e à espera do dia D, porque todos nós estamos a caminhar para esse dia. Nós aproveitamos a vida e temos que ter tesão de vida, temos que ter para aproveitar e desfrutar o pouco tempo que temos na Terra, porque infelizmente nós não somos um rochedo que vive milhões de anos, nós somos pessoas, somos humanas. Se vivermos até aos 70, 80, até... Eu pensava que já nem ia viver mais do que aos 30 e graças a Deus estou a chegar lá. Portanto, é isso, temos mesmo que ganhar tesão de vida, porque... Pá, eu sempre que estou no voluntariado, é tal história, ainda ganho mais tesão de viver porque tenho vontade e força também de lhes mostrar como é que se ganha essa genica pela vida. E vivemos numa era muito conectada, a mais conectada da história até, em termos tecnológicos, mas nunca houve tanta gente sozinha. As pessoas que estão em casa, os mais velhos, porque nem toda a gente tem a possibilidade de ir para um lar de idosos. Muita gente está em casa sozinha, completamente abandonada. Pessoas novas, pessoas incapacitadas, pessoas... Ouçam, eu quando penso nisso é um bocado overwhelming, porque quem tem amigos tem sorte em ter amigos, porque nem toda a gente tem amigos. Como um amigo meu diz, tu estás só a viver a vida de um gajo. Ou seja, o que isto quer dizer é que... maioritariamente ainda se calhar mais homens que mulheres até, porque as mulheres, apesar de serem como são, acabam por se dar mais umas que as outras do que até os homens, porque os homens, lá está, a questão dos sentimentos, mostrar os sentimentos ainda é um bocado tabu e acabam por se isolar muito mais. E esta questão do isolamento e das tecnologias e isso tudo ainda te faz isolar mais, preso num loop que tu acabas por nem pensar pela tua própria cabeça, porque há demasiado uso de redes sociais, toda a gente se compara constantemente uns com os outros, a questão da validação dos outros perante ti, as amizades superficiais, porque depois tens amigos, mas às vezes não são verdadeiros amigos, são pessoas que estão a falar da vida dos outros, ou deles próprios quase nunca falam, e eu acho isso sempre muito suspeito, pessoas que não falam da própria vida, que falam... de tudo menos delas, significa que não se conhecem sequer ou que não têm assim experiência de vida suficiente para poder dar a sua impressão sobre a vida, o seu verdito, entre aspas. Aqui a pergunta central é: será que estamos sozinhos ou apenas desligados de nós próprios? Porque tudo isto das tecnologias provoca um medo do silêncio e medo de estar sem distrações, sem nada para fazer. Uma pessoa acaba por ver filmes, por fazer de tudo para ocupar a cabeça e acaba por nem pensar. Ou seja, cada hora, cada minuto, porque depois a questão é essa: tu vais para as redes sociais, começas nos Reels ou no TikTok, começas no scroll, quando vais a ver passaram duas horas. Isso já me aconteceu, por isso é que eu comecei a olhar e a pensar: ei, eu estou aqui a ver a vida das outras pessoas e a ver tretas que não me acrescentam absolutamente nada e não estou a trabalhar em mim própria. Quem é que se conhece verdadeiramente? A pessoa que está continuamente no scroll ou a pessoa que larga os dispositivos e larga a tecnologia e sai para a rua, caminha, pensa na vida, observa a natureza? Quem é que já fez esse trabalho introspectivo? A única conexão é com a internet? Epá, isto eu não sei se estou a ser repetitivo ou não, espero não estar a ser, mas causa-me muito transtorno as pessoas quase nem saberem viver com elas próprias e quase nem saberem viver à moda antiga. Quem é que escreve cartas? Já ninguém escreve cartas. E coisas antigas, correspondência já não é trocada. É tudo por e-mails, chamadas, tudo tecnologia. Tu não combinas num dia para estar com a pessoa daqui a dois dias sem mandar uma mensagem ou confirmar que a pessoa vai lá estar. É assim, e temos que continuar sempre à procura do melhor de nós, desconectando.
Vamos para o segundo momento musical, Melhor de Mim, Prof Jam com Loner Johnny. É uma música do novo álbum do Prof Jam, LSD, porque devemos sempre procurar o melhor de nós próprios, seja só ou acompanhado.

Estivemos a ouvir Melhor de Mim com o Prof. Jam e o Loner Johnny. Vou falar da minha relação com a solidão, porque desde muito nova, como falei no episódio passado, sofri muito com isto, de estar sempre sozinha e não saber lidar e encarar a minha própria solidão. Quando és pequeno, não tens muito poder de escolha se estás sozinho ou se estás acompanhado, porque lá está, a tua família também decide algumas coisas por ti, e eu sempre fui aquela pessoa que por acaso tinha festas de anos, mas depois no dia a dia só tinha a minha melhor amiga, a Bia, e as outras crianças eram, não eram tão minhas amigas, dávamo-nos, mas não era nada assim wow, tipo a minha melhor amiga. À medida que eu fui crescendo, a questão da solidão tornou-se ainda pior e mais óbvia, e com o perder a minha melhor amiga porque ela se mudou de país, eu ainda me isolei ainda mais, e eu comecei-me a guardar, a esconder em casa constantemente e a ficar no quarto, mas desde muito nova, para aí, ainda antes dela se ir embora, eu já me isolava no quarto, até porque eu não tinha a melhor relação com os meus irmãos na altura, porque eu era muito bruta com eles, e é uma coisa que eu todos os dias peço desculpa por isso, mas que acabou por eu sentir-me culpada de muitas coisas erradas que eu fazia, e eu culpava-me muito a mim própria. E depois, na escola e isso tudo, como eu sofri de bullying, acabava por me sentir mal ainda pior comigo, acabava-me por isolar ainda mais, ia para o café, dava-me com as pessoas mais velhas, mas não eram verdadeiramente minhas amizades, porque lá está, eram mais velhos, tipo, faziam-me companhia e eu colava-me a eles para não estar sozinha, mas as pessoas quererem mesmo estar comigo pela pessoa que eu sou, nunca senti essa procura das pessoas para comigo. E eu não sei se serei assim tão diferente, porque hoje em dia já encontro pessoas que se identificam como diferentes, mas que eu até acho que são bastante semelhantes a mim, e isso faz-me sentir mais incluída, apesar de não manter muitas amizades assim com pessoas como eu, porque depois também choca um bocado, mas acabo por sempre encontrar pessoas no meu caminho com quem possa ter uma conversa, porque às vezes há conversas que valem mais do que amizades superficiais, entendem? E eu falo com qualquer pessoa que me apeteça, seja na rua, seja nos transportes. Eu sou uma pessoa que às vezes mete conversa com as pessoas, porque sempre fui assim. Eu sou uma pessoa de pessoas, apesar de ser muito sozinha e de ter vivido muito em solidão. Também tive que aprender muita coisa sozinha. Aprendi-me a desenvencilhar de muitas situações, tipo survivor. Eu estive em situações um bocado comprometedoras para o meu bem-estar, porque lá está, eu usei muitas anestesias desde muito nova e punha-me em situações menos seguras, e então, pá, dou graças por também conseguir ter esse instinto de sobrevivência. Lá está, a questão da solidão também é porque nós, quando nos começamos a isolar, começamos a pensar que os pensamentos de nós somos um problema é uma constante. Nós estamos sempre a pensar nisso, e sempre a pensar nisso, e à medida que o tempo vai passando e tu vês que não consegues manter amizades ao longo da vida, porque acreditem, montes de pessoas passaram na minha vida, montes e montes e montes e montes, de conhecer, de vista e de... Lá está, conhecidos, tenho muitos, mesmo muitos, conheci mesmo imensa gente na minha vida. Agora, amizades, tenho muita dificuldade a mantê-las, porque eu sei que sou demasiado efusiva, sei que sou demasiado, mas eu no fundo sou boa amiga. Apesar de, mesmo hoje em dia, às vezes ter de cancelar amizades, sei que o problema já não é meu, porque eu tenho feito esse trabalho de ver por adentro como é que eu sou, como é que eu estou, como é que eu posso melhorar, como é que eu posso trazer bem ao mundo, como é que eu me posso redimir do mal todo que eu já fiz na vida. É um trabalho constante, não é um trabalho de um dia para o outro, não é... amanhã acordas e estás diferente. Não, infelizmente eu tive que aprender isto da maneira difícil, tive situações que me fizeram mesmo acordar e abrir os olhos para a vida, chocantes até, e
lá está, foi assim que eu aprendi. Cada um aprende à sua maneira e eu tive que aprender a sobreviver sozinha, apesar de anestesiada grande parte do tempo. Durante muitos anos pensei que a solidão era um castigo e, na realidade, a solidão é uma professora que te ensina a sobreviver e a ser forte no dia-a-dia, num mundo em que está a cair aos bocados. Eu olho à minha volta e, se eu tiver a olhar mesmo para a sociedade, eu sinto que está tudo perdido. Sinto que as pessoas não sabem divertir a sério, sinto que não prestam atenção às cenas que são para ser prestadas devidamente. É complexo viver em 2026... num mundo em que, se pensarmos ainda mais a uma escala global, vive guerras constantes, pessoas a morrer, ligas as notícias, é só desgraça, só desgraça, só desgraça. E é importante termos consciência do mundo à nossa volta e como o mundo está. Mas também é importante nos isolarmos para tratarmos de nós. Porque a partir do momento que tratamos de nós e nos cuidamos, podemos ajudar a passar este bem para o exterior, para outras pessoas. E é nesse sentido. Vamos passar ao terceiro momento musical com Caetranada, Leave Me Alone, feat. Shailia. Este som acompanhou-me muito, muito em caminhadas e a vibe é mesmo essa. Leave Me Alone, só quero estar comigo.

0: estivemos a ouvir Leave Me Alone do Queitranada com Shailia. E é mesmo essa a vibe, Leave Me Alone. Vamos agora a uma parte que é a caixa das vibrações. No episódio passado, no programa passado, surgiu-nos a ideia de fazer umas perguntas. E então desta vez eu trouxe a caixa das vibrações, que tem várias perguntas, e eu vou tirar uma aleatoriamente. Isto é o barulho das perguntas. O que é que sairá daqui? E são perguntas relacionadas com o tema e algumas para de descoberta. Eu não sei as perguntas. Vamos ver o que é que vai sair daqui. Vou tirar a primeira. Tens dificuldade em pedir ajuda? Por acaso tenho. Eu levo-me sempre até ao limite às vezes. E pedir ajuda é complexo para mim. Só mesmo quando eu estou no limite é que acabo por pedir ajuda. E às vezes nem peço ajuda. E acabo por sofrer represálias porque não pedi ajuda. Portanto, mesmo com isso, eu tenho vindo a aprender ao longo da vida que é importante pedir ajuda quando precisamos mesmo. Quando eu agora já sei reconhecer os sinais de quando não estou bem e isso tudo, porque lá está, eu mesmo vivendo com a questão da bipolaridade, às vezes eu tenho que pedir ajuda, porque apesar de uma pessoa ter estabilidade a maioria do tempo, há vários fatores e triggers que não dá para nós controlarmos e é importante saber o momento de pedir ajuda a outras pessoas. Isto, qualquer pessoa, até que não tenha problemas psicológicos, deve saber quando pedir ajuda e não há que ter vergonha de pedir ajuda, seja quem for, nem que seja no meio da rua, não tem que ser propriamente alguém próximo, pedir ajuda a quem quer que seja, na rua, pessoas profissionais de saúde, quem for. Peçam ajuda se precisarem. Já sentiste que não pertencias a lugar nenhum? Constantemente. Constantemente. Porque, lá está, eu sempre, nunca me encaixei em grupos. Sempre fui lobo solitário. E pá, eu sinto que é difícil me encaixar numa caixa, porque as pessoas, é tudo padrão, é tudo muito semelhante. As pessoas ditas normais, e quando tu te destacas de alguma maneira pela diferença, acabas por ser, por não te encaixar em lado nenhum. Portanto, sim, eu já, completamente. Vamos à terceira pergunta. Qual é a diferença entre estar sozinho e sentir-se abandonado? A diferença de estar sozinho e sentir-me abandonada é: estar sozinho não quer dizer que estejas abandonada, porque estás contigo e estás-te a sentir bem contigo, não estás propriamente com o sentimento de abandono. Eu, para mim, o sentimento de abandono normalmente é quando acabo por me chatear com alguém na vida. Aí acabo-me por sentir abandonada e acabo por ter aquela sensação tipo, fogo, será que o problema é mesmo meu? É que eu tive mesmo que anular essa pessoa, já não me estava a fazer bem. E depois às vezes aí eu sinto a questão do abandono bastante. Portanto, a diferença entre estar sozinho não é propriamente mau. A questão do abandono é que tu acabas por te sentir hopeless e sem esperança. E é isso, é diferente, porque o abandono é um sentimento negativo. Estar sozinho não é um sentimento negativo. Quem és tu quando ninguém está a olhar? Na realidade, as pessoas acham que eu quando estou sozinha ainda sou mais louca, mas eu até sou uma pessoa bem calma, normalmente. Eu acabo por ficar estimulada quando estou exposta a pessoas, a situações, e acabo por ganhar energia e ficar mais social. Porque eu, quando estou comigo, até sou uma pessoa bem relaxada, bem zen. Só quando danço comigo ou quando canto comigo e isso tudo é que liberto mais a franga e estou mais, lá está, estimulada. Porque normalmente eu não sou assim tão agitada como sou ao pé de pessoas, para ser sincera. Pergunta número 5. Se já me senti sozinha no meio de muita gente? Lá está, sozinho não é propriamente negativo. Sozinho, eu vou sair sozinha montes de vezes. Eu, aliás, não é montes de vezes, é a maioria da minha vida saí sozinha e graças a Deus nunca me aconteceu nada. Mas aqui a questão do sozinho é em relação a quando estás com pessoas, se te sentes sozinho na mesma. E eu, lá está, como prefiro ir dançar do que estar à conversa com pessoas quando vou para um espaço noturno ou quando vou a coisas culturais, tudo isso eu prefiro mesmo ir sozinha para desfrutar a 100%, porque a partir do momento que levas companhia vocês vão estar a comentar alguma coisa ou vão estar a querer falar alguma coisa, porque aquilo é um momento em que se encontram, porque têm os vossos trabalhos e as vossas coisas, vai haver sempre aquele momento em que vocês vão querer falar um com o outro, não é? E eu, por isso, esse tipo de coisas eu desfruto muito mais de ir sozinha. E pronto, foi a caixa das vibrações número 1. Vamos ter algumas mais à frente. E agora vou falar aqui com as minhas meninas, que tiveram a fazer o programa delas também. Só que o programa delas foi o oposto deste. Enquanto aqui falamos de estar sozinhos, elas falaram sobre amizades.
1: Sim.
0: Querem falar um bocadinho sobre isso?
1: A gente pode falar, sim.
2: Sim, nós basicamente falámos um bocado sobre que as amizades hoje em dia são muito superficiais, que tu também já falaste um bocado aqui, e que existe muito afastamento de pessoas sem haver uma razão, ou seja, como nós estamos em constante mudança, já não nos identificamos tanto com uma pessoa e acabamos por nos afastar. Sim. E não é necessariamente algo negativo, apenas é a vida a acontecer. Tento porque
0: está-me a dar vontade de chorar essa questão, é verdade. Porque é tal história, eu já tive amigas e amigos ao longo da vida que, até por causa, eu acho que as redes sociais têm bué a ver, não me venham dizer coisas, porque a gente vê os stories, vê as coisas e parece que sabemos na mesma as coisas da pessoa e que nem precisamos de falar quase, e acaba por morrer a conexão. Mas eu quero ouvir mais de vocês, porque é mesmo o oposto, e eu não tenho muita experiência com muitas amizades na vida. As experiências que tenho são mesmo pessoas que gostam verdadeiramente de mim, porque I know I'm tough, e é isso.
2: E falámos de como é que se mantém uma amizade de hoje em dia, porque não é só o facto de estares a falar com uma pessoa constantemente, todos os dias, que isso torna a vossa ligação mais profunda, porque eu posso ter uma amiga que só falo uma vez por mês e quando nós estamos juntas ou falamos é como se nada tivesse mudado. Não sei se tu queres acrescentar mais alguma coisa.
1: Sim, é isso, porque muitas amizades de hoje em dia não... Calma aí. Muitas amizades de hoje em dia há aquela... Como é que eu te explicar? Ai, isto é difícil.
0: Não faz mal.
1: Não, o que nós estávamos a dizer é que, por exemplo, para uma amizade durar e para uma amizade ser verdadeira é, por exemplo, não haver a tal comparação. Por exemplo, não ter que haver esforço. Eu acho que uma amizade verdadeira não é tu teres de esforçar para tu dar-te com a pessoa. É ser uma coisa fluida.
0: E não pode haver julgamento.
1: Exato.
0: Eu acho que o problema é esse.
1: Sim. Exato.
0: Eu acho que o problema está aí. Porque as pessoas têm julgamento, a maioria das pessoas. E lá está. É falta de autoconhecimento. Porque a partir do momento que a pessoa se conhece mesmo a sério, a pessoa perde o julgamento. Que é como eu não consigo julgar hoje em dia. Eu olho para as situações, seja o tipo de situação que for, por mais estúpida ou maluca que seja, eu olho para a situação e ponho-me no lugar daquela pessoa. O que é que ela passou para estar a acontecer isto? E é muito isso que faz falta nas amizades, eu sinto muito isso. Eu hoje em dia até se calhar falo com pessoas que ainda não considero amigas, mas que são pessoas diferentes como eu, que eu me sinto à vontade e sei que não está a haver julgamento daquele lado, penso eu. Eu espero que não haja. Porque depois lá está, como uma pessoa acaba por experienciar montes de amizades e relações superficiais, acaba por ficar meio que paranoica em relação a isso. Portanto, eu agora, o que é que eu vou fazer? Obrigada, meninas, pelo vosso input. Se calhar ainda vou precisar de vocês. Okay. Porque agora eu vou ensinar... Vou-vos ensinar a gostar da vossa companhia. Vou-vos dar algumas dicas de como aproveitarem a vossa companhia. E se vocês tiverem mais alguma dica que eu não me lembre, digam. Ou se não, podem dizer também dicas vossas de quando estão sozinhas, o que é que gostam de fazer, se eu não as identificar. Por exemplo, uma coisa que me ajuda muito é caminhar. Eu gosto de parar o carro ao pé de um jardim e caminhar até ao outro, porque às vezes, mesmo sem fones, se for na natureza, eu caminho mesmo sem auscultadores para ouvir os passarinhos e ouvir o que se passa à minha volta. E se for numa cidade que tem muito trânsito ou muita confusão, muito caos, eu acabo sim por pôr os fones, pôr a música, mas mesmo assim continuo a observar perfeitamente o que está a passar à minha volta e continuo a pensar. Neste momento eu não estou a apreciar se calhar a música como deveria estar a aproveitar, porque também estou, lá está, como, quando estás a andar e ouvir música, tu não estás 100% a ouvir a música como deve ser apreciada, porque há músicas que tu deves apreciá-la tipo sem ter mais nada à volta, porque assim estás a dar o devido valor à arte. Mas neste momento não se trata de arte, trata-se de nós próprios, porque sem haver nós próprios, como é que vamos desfrutar de outras coisas? E outra coisa que me ajuda muito também é ler. Quando é que foi a última vez que leste? Se calhar já faz algum tempo, se calhar desde a escola até. E aqueles que estão na escola, se já pegaste no livro para ler, sem ser aqueles obrigados por português. Pintar também é uma coisa que me ajuda muito. Eu não desenho muito bem, mas tenho um livro de pintar muito giro e tenho pintado. Agora tenho cometido o pecado de não pintar diariamente, mas tentei pintar diariamente ao longo de várias semanas, e agora que olho para trás é muito giro de ver a quantidade de pinturas que eu já fiz. A capacidade de observação, lá está, como as caminhadas são muito boas, mas às vezes também é importante estarmos só sentados a contemplar a realidade, o que temos à nossa frente. Escrever é uma coisa que também ajuda muito, escrever pensamentos, se vocês conseguirem ter, lá está, porque ao vocês começarem a tentar pensar, porque é o tal problema, pensar é muito complicado, uma pessoa até fica tipo meio bloqueada, meio em branco na cabeça. Eu sei o que é que isso é, eu sei essa sensação perfeitamente, e escrever é uma coisa que me ajuda. Por mais parvos que sejam os pensamentos, por mais vazios, ou não importa, são os teus pensamentos, e tu ao escrever vais desenvolvendo a tua capacidade de pensamento, e é muito, muito, muito importante, porque nós temos de conseguir pensar por nós próprios. Não podemos viver mesmo agarrados apenas às tecnologias. E lá está, estas coisas mais analógicas da vida fazem com que a gente nos desenvolva a nós próprios. Criar, fazer coisas DIY, fazer coisas com as nossas mãos, seja cortar lenha ou fazer uma prateleira para pôr no teu quarto, ou whatever. Criar coisas, construir coisas. É muito importante fazermos coisas com as nossas mãos, porque depois sabe-nos bem quando acabamos por concluir a coisa que fazemos. Visitar cultura, peças de teatro, museus, eventos culturais, e reduzir drasticamente os estímulos. Se tu vives numa cidade muito movimentada, tenta ir a jardins, tenta ir a coisas que te façam acalmar a cabeça e te façam desligar completamente das tecnologias por um bocado. Uma coisa que me tem ajudado também muito a descobrir-me, que eu ainda não terminei, mas posso vos recomendar, é este livro, Que Quero Eu, do Anselm Grün. Eu por acaso comprei-o em Fátima, mas este livro não é religioso, é um livro, é um retiro de bolso para aprofundar a reflexão e o crescimento, para termos coragem de decidir. E tem exercícios e espaço para notas ao longo do livro, e faz-nos perguntas e nós podemos escrever no livro. É muito interessante e eu aconselho mesmo a lerem, para se descobrirem, para terem autoconhecimento e pensarem pela vossa cabeça. Porque se não gostamos da nossa companhia, vamos procurar anestesias em todo o lado. Vamos, qualquer coisa, até ao virar da esquina podemos nos distrair com qualquer coisa, e para nos preencher, quando a resposta está em nós, se olharmos mesmo a fundo, a resposta está mesmo dentro de nós. Basta começarmos a cuidar-nos como se fôssemos uma planta, regando até nos sentirmos verdadeiramente bem connosco. E isto não é uma coisa de um dia para o outro, lá está, é uma coisa que leva tempo. Por isso, começa já, Não tenhas medo de te pesquisar a fundo. Não tenhas medo de te ouvir, de cancelar os ruídos todos e te ouvires a ti próprio. Não tenhas medo. Terminamos aqui a primeira parte do programa, Tesão de Viver. Voltamos já a seguir.

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2: São 23 horas.
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Estamos de volta para a segunda parte da Tesão de Viver, onde o tema de hoje é sozinho, mas não abandonado. Antes de passarmos para o próximo bloco, vou-vos deixar uma música da Audrey Nuna, Mine. 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

Audrey Nuna com Mine. That Boy Is Mine. Ou não? Para mim, não. Vamos agora falar das anestesias modernas, sobre tecnologia excessiva, em que devia de haver, eu acho que esta ideia é muito boa, que é criar um tipo um camping de detox de redes sociais. Eu não sei se isto já existe, mas devia de existir. Devia, nas clínicas de reabilitação, não só por drogas, sexo, jogo e outro compras e N coisas, eu espero que já haja um programa de detox de redes sociais. Eu não... devia ter pesquisado mais, se calhar, devia ter pesquisado sobre isso, só que não pesquisei, e de certeza que já deve existir, se vocês pesquisarem. Não sei se em Portugal já existe, mas de certeza no mundo já existe detox de tudo isto, desta tecnologia excessiva, deste scroll infinito que, quando tu dás por ti, já passaram horas e horas e horas e horas, e tiveste a ver a vida de outra pessoa e não tiveste focado na tua. É isso, é, os vícios que, lá está, as pessoas vão, depois vão a cenas sociais e, em vez de aproveitarem o tempo com as pessoas a dançar ou mesmo a falar, não interessa o que for, também estão com outro tipo de anestesias, o álcool, que é a razão para se juntarem, e o cigarro, que é o momento de fazer a pausa, é, o sexo como escape... como ter mais e mais e mais estímulos, as relações por carência que causam depois dependência emocional e toxicidade, o trabalho excessivo como escape também, o consumo excessivo, seja do que for, também como escape. É muito complexo e a realidade é dura, e vivermos sóbrios e com os pés mesmo 100% na realidade, sem anestesias, digamos, é muito difícil. É muito difícil e muita gente não aguenta, a verdade é essa. Muita gente não consegue mesmo, não está dentro do funcionamento dessa pessoa, porque, como eu digo, se nós encararmos a verdade do mundo e a verdade das coisas como são, não há vontade de sorrir, quanto mais de querermos saber de nós próprios, porque, lá está, temos que anular todos os barulhos para começarmos a pensar por nós, olharmos ao espelho muito e questionarmos, porque, lá está, se ouvirmos só o barulho à nossa volta, não conseguimos evoluir, não há maneira. Vamos agora para a caixinha das vibrações, novamente, mais umas perguntinhas. Vamos cá ver. O que te devolve tesão de viver quando a perdes? Às vezes é difícil, confesso. Às vezes custa-me, e já consigo ganhar tesão de viver sozinha. Lá está, bloqueando todos os barulhos, indo para a rua e desfrutando da natureza. Seja o jardim, seja o que for. Normalmente é assim que eu volto a mim e ganho tesão de viver outra vez. Não é mais nada, é a cena mais básica, mais simples, porque eu posso parecer muito e posso parecer too much e isso tudo, que é a mesma coisa que muito, não é? Mas eu, para voltar a ter tesão de viver, vou às coisas mais simples, que me fazem lembrar a minha criança interior, que me permitem voltar a pensar no quando eu estava feliz. Porque tesão de viver é estarmos felizes também. Não é só termos pica para a vida e estarmos sempre ali, acesos e isso tudo. Não, é sermos felizes. Tesão de viver é sermos felizes e termos uma vida proveitosa e desfrutarmos dela. Desfrutarmos de nós, principalmente. Porque se não desfrutarmos de nós, como é que vamos desfrutar dos outros? Não é? Vamos tirar outra pergunta. Eu não vou responder esta pergunta porque é mais de redes sociais. Eu não quero responder a perguntas de redes sociais. Portanto, estão aqui muitas perguntas, eu não vou respondê-las a todas. Portanto, cancelei aquela. Eu odeio tecnologia neste momento. É fixe para algumas coisas, para estar a ter esse vídeo e este vídeo, mas, e para fazer bué de coisas, mas já fingiste ser alguém que não eras para ser aceita? Lá está, se eu fingisse
ser alguém que não sou para ser aceite, não estava nesta situação de sozinha. E não, e se calhar me tinha introduzido melhor em grupos e coisas assim, porque lá está, eu não gosto de me anular. Já me anulei muito tempo na vida, quando era mais miúda eu anulava-me. Só o facto de eu só ter descoberto a questão de fazer música há pouco tempo é revelador de que eu me anulei imenso tempo. Portanto, há muito tempo que eu nunca que eu não fingi ser alguém. Já se calhar tentei quando era mais nova, mas é muito difícil eu fingir ser alguém que não sou eu, porque depois custa-me viver, sinceramente, custa-me agir. Eu não sou atriz, eu sou eu, não é? Aqui está a terceira pergunta. O que procuras nas outras pessoas? Compreensão. Procuro compreensão, procuro zero julgamento, e as pessoas deixam de me julgar quando percebem que eu sou pura. Lá está, no lar, eu sei que os velhotes julgam bué, normalmente, e têm bué guerrinhas entre eles e isso tudo. Mas eu sou uma pessoa tão sem porcarias quando estou ao pé deles. Às vezes até digo palavrões e tudo, que é mesmo para eles: estás a dizer isso? E eu: sim, vocês não são crianças e as palavras estão no dicionário, qual é o problema? Porque eu gosto de chocar, de certa maneira, para as pessoas, tipo: ah, que é isto? Isto existe? Isto acontece? As pessoas são assim também? Sim, são. Sim, são. É verdade. Nem toda a gente fecha a boca a toda a hora. Há pessoas que gostam de dizer coisas que parecem doidas, mas se calhar é para vos consciencializar. Já pensaram nisso? Quarta pergunta. Eu sei que às vezes pareço um bocado bruta, mas não é de propósito. É só a minha maneira de ser, e peço desculpa se eu às vezes pareço bruta. Não quero que se vão embora e quero que me ouçam, porque eu até tenho coisas interessantes para dizer às vezes. E peço desculpa se às vezes sou um bocado bruta e me exalto, mas não é por mal. Se pudesses deixar uma mensagem a alguém que está sozinho neste momento, o que dirias? Assim, a primeira coisa que me vem à cabeça é: pega numa caneta em papel, escreve um bocadinho, olha-te ao espelho, trata de ti e sorri. É só o que eu tenho a dizer. Por fim, pergunta número 5. O que é mais difícil, conhecer alguém novo ou conhecer-te a ti próprio? A resposta é conhecer-me a mim próprio. Ainda estou a conhecer, isto é um trabalho diário, não é uma coisa de um dia para o outro, como eu já referi várias vezes anteriormente. É uma coisa que leva muito trabalho mesmo. E foi mais uma caixa das vibrações. Vamos passar ao próximo momento musical com Kanye West e Ike. Sempre fui fã do Kanye West e identifico-me muito com ele em alguns aspectos, noutros não tanto, mas ficam com este tema que nos faz pensar em nós próprios, como por vezes nos assustamos mesmo a nós, é enfrentar-nos, é não ter medo de nos enfrentar. Portanto, yikes. 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
1: Yeah! Yikes. Foi a música do Kanye West que estivemos a ouvir. Porque não podemos ter medo de enfrentar os nossos demónios. Como é que se encontra a tesão de viver? Eu já disse, mas vou falar mais sobre isso, porque eu já percebi que isto é uma aprendizagem. Eu nunca tinha apresentado um programa de rádio. É a primeira vez que eu estou a fazer algo do género, sem ser na escola. Portanto, isto é living and learning. E estou ainda a ajustar o formato do programa e a ir vendo como é que funciona, porque só com a prática é que eu consigo entender como é que eu vou fazer disto daqui para a frente. Portanto, como encontrar a tesão de viver? Não é através da fama, nem da aprovação, nem dos relacionamentos, nem dos outros, nem dos estímulos tóxicos. Nada disto. Se achas que é através disso, está tudo errado, porque eu vou-vos já dizer. Eu tenho bué de seguidores e ninguém quer saber de mim mesmo. Eu, ouçam, se fosse por aí, ainda estava mais sozinha do que na vida real, entre aspas. Portanto, se estão a procurar tesão de viver através dessas cenas supérfluas, podem esquecer. Vocês encontram tesão de viver através do propósito, da criação, da liberdade, da presença vossa e dos outros, do autoconhecimento, do amor próprio, do olhar ao espelho e admirar-nos mesmo a nós próprios. Quando eu digo amor próprio, não é meu amor, e dar-te tostinhas a ti próprio e beijinhos. E pessoal, amor próprio é uma coisa que é como ter um animal de estimação ou uma planta, lá está, como eu disse antes, é nutrir, regar, é tratares do teu cabelo. Eu sei que isto parece bem estúpido e superficial, mas não é. Isto não é nada superficial, porque nós, para nos sentirmos bem, nós gostamos de parecer de certa maneira. E eu não estou a falar de maquilhagem, eu estou a falar de andarmos com o cabelo cuidado, andarmos, tratarmos da nossa pele, porque é que nós temos e levamos para a vida toda. A roupa, para quem liga a vestir-se, para quem não liga a vestir-se, pronto. Mas tudo é uma forma de expressão, tudo é uma forma de cuidarmos de nós. E o olharmos ao espelho, confrontar-nos e passarmos mesmo um tempo a olhar ao espelho, a olhar para nós, não tem nada de mal. E não vos torna egocêntricos. Torna-vos simplesmente pessoas que se importam com vocês próprios, que é super, super, super importante. É a coisa mais importante que vocês têm na vossa vida, são vocês próprios, não são os outros. E a tesão de viver não é de todos estar feliz todos os dias. Não é. Porque ninguém é feliz todos os dias. Ninguém. A pessoa que diz estou top todos os dias, estou maravilhoso, estou excelente, não é assim. Isso é uma pessoa que não pensa o suficiente. Ou é uma pessoa que está muito, muito, muito, muito resolvida de si própria e que tem todos os ex, como é que se diz ex em português? Olha, não me lembro. Tem todos os cheat codes, como é que isso diz? Olha, não me lembro. Tem, exato, para viver uma vida 100% feliz. Eu acho que não é possível viver uma vida 100% feliz todos os dias da tua vida. É normal haverem contratempos, é normal haverem coisas que te mandem mais abaixo. É isso. Mas a tesão de viver é continuar já à procura do segredo para a felicidade. É continuarmos apaixonados pela experiência de estar vivos e por nós próprios. Repetir ao longo da vida que é preciosa. Cada vida é preciosa. E nós temos muita sorte em viver no sítio onde vivemos, no país onde vivemos. Lá está. Está tudo lixado à nossa volta. O mundo ainda está pior do que possamos imaginar, porque eu acho que eu sou dessa opinião que o que passa nas notícias, eu sinto que ainda é pior do que o que passa nas notícias, because they sugarcoat it. Eu sinto que põem tipo, não tornam as cenas mesmo reais. Eu sinto que parece muito fabricado às vezes, e que ainda é pior do que o que aparece. Digo-vos isto porque viver é um bem precioso. Vocês têm que valorizar a vossa vida a sério. Não é quando têm abrolhos que só aí. Devia ser desde sempre. Vamos passar à caixinha das vibrações. Vou responder a mais umas perguntas. Peço desculpa para as pausas, porque às vezes eu também tenho bugs no sistema. O que faz valer a pena estar vivo nos dias difíceis? É assim, hoje em dia torna-se mais fácil para mim, tanto que, como já disse antes, eu consigo encontrar maneiras de regressar a mim. Mas também tenho uma sobrinha, as crianças ajudam-me a ganhar esperança no mundo. Apesar de ser duro trazer uma criança ao mundo nesta época em que vivemos, muito inconstante e nunca se sabe o dia de amanhã, mas isso também sempre foi assim ao longo da vida de todas as pessoas que já existiram. Os problemas sempre foram modificando. Agora eu sinto é que as pessoas, o desconectar, o quão desconectadas estão, é que faz com que, lá está, não saiba bem viver, porque é isso. E nos dias difíceis, lá está, agora eu olho muito para a minha sobrinha, que me faz ganhar esperança, e é educar as crianças para torná-las conectadas e não tão desconectadas como nós, ou como os pais, ou como os avós, whatever. E é isso. Vamos à segunda pergunta. Se pudesse jantar com qualquer pessoa, quem seria? Por acaso gostava de jantar com o Papa. Porque eu, lá está, eu sempre fui católica, mas estive desligada da Igreja bastantes anos, quase desde o Crisma. Eu chateei-me com a Igreja e cancelei a Igreja. E neste momento estou muito ligada à Igreja. Não é só pela questão de ir à missa e isso tudo, inclusive eu confesso-me isso tudo, porque sinto que posso falar com o padre aqui, com um dos padres daqui da paróquia, que é o Padre Custódio, que também já falei dele no programa passado, que é um padre muito à frente para esta cidade, que me compreende e me atesta a minha sanidade, e queria conversar com o Papa, porque acho que para os crentes, as pessoas que são crentes, é porque já a maioria teve alguma situação que as fez acreditar mesmo que há algo, entre aspas, não é sobrenatural, mas há uma força divina, que é o que eu sinto. E eu sinto que através da Igreja se podia partilhar mensagens de evolução e superação do homem muito superiores. Aliar a história de Cristo à história dos tempos de hoje, para ajudar a evoluir, porque senão vamos continuar neste modo de vida que não é o mais certo, porque eu olho para a sociedade e olho à minha volta e eu vejo soluções para ela e vejo maneiras de como poderia melhorar o mundo. Só que simplesmente sinto que, pá, não estou a falá-las se calhar no sítio certo, porque não estou a ver mudança. Falo as coisas, mas não vejo nada a mudar. Portanto, é isso. E pronto, gostava de falar com o Papa. Tens medo de ficar sozinha para sempre? Mais vale só que mal acompanhada, e eu prefiro estar só do que mal acompanhada. Não tenho medo de estar sozinha, vivi sozinha a maioria da minha vida toda, e é como eu digo, já pensei que se eu for para um lar vai ser o espaço da minha vida em que eu vou estar mais acompanhada, com mais pessoas à minha volta, que se calhar dá para ter uma comunicação e criar uma ligação mais longa. Mas não tenho medo de estar sozinha até ao resto da minha vida, prefiro do que estar a sofrer nas mãos de alguém. Próxima pergunta, e penso que é a última. Quando foi a última vez que te sentiste verdadeiramente sozinho? Já não é sozinho, neste caso o sozinho deve ser tipo no sentido depreciativo da questão, e a questão da solidão e isso tudo. Ou seja, eu posso vos dizer que o sentir sozinho às vezes vem em formas estranhas, e eu por acaso há cerca de 2 semanas senti essa sensação de sozinho e abandono por parte de uma amiga, senti, e fiquei perdida, porque a tristeza às vezes, o sentimento de abandono assim súbito, que eu não estou à espera nem posso prever que vai acontecer, leva-me a ficar mesmo assim em estado depressivo. E depois lá está, tenho que voltar a mim, ponho-me na natureza, desligo os telemóvel, os telemóveis, whatever, e reconecto. Lá está, a vida às vezes parece um carrossel e nós temos só que o montar e andar. Agora vamos passar à música número 6, do Cheg, Fala-me Bem. Dos meus sons favoritos deste grande pai do hip hop Tuga, que passa uma mensagem de amor e respeito sempre. 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
1: Ouviste Chegue, fala-me bem. Adoraram o som. Eu adoro este som, sério. Eu, é o Ego Tripping, tipo, este álbum mixtape, eu acho que é uma mixtape do Chegue, eu amo, esqueçam. Portanto, se estás sozinho a ouvir isto, talvez este programa seja exatamente para ti. Talvez a tua solidão não seja um defeito. Talvez seja apenas o espaço onde vais encontrar quem realmente és e aprendes verdadeiramente a questionar-te, que se torna um sem fim de evolução e de ti próprio. Questiona-te sempre. E hoje, como eu não estou aqui sozinha, vou passar neste momento a caixa das vibrações às minhas colegas, porque vais incluir mais um bocado e elas não estarem só a olhar para mim a falar. Portanto, toma. Que medo. Não faz mal.
2: Ok, que já respondeste, mas podes dizer de novo. O que é que fazes quando te sentes sozinha?
1: Cuido de mim. Leio, escrevo. Mas normalmente, quando eu estou mesmo sozinha, eu raramente... No último mês, eu quase... Eu escrevi pouco. E posso... E digo-vos isto porquê? Porque eu tenho escrito para músicas, só que puseram-me o mau hábito de escrever no telemóvel para músicas. Só que a verdade é que, como eu gosto de fazer música na rua, eu dá mais jeito no telemóvel do que estar com o caderno a andar de um lado para o outro, porque eu gosto de andar para o pensamento sair e fluir melhor. Cada um tem a sua maneira. E, epá, eu agora tenho aproveitado mesmo para fazer música mais do que escrever no caderno, por exemplo. Portanto, tenho que voltar a escrever no caderno quando estou sozinha, mais e mais.
3: Então, próxima. Já sentiste que eras demasiado para algumas pessoas?
1: Vocês sabem que sim. Ainda há bocado falei nisso, porque... Lá está, eu sou demasiado porque... Eu quando estou sozinha, estou tipo... Não é modo... Estou modo zen, mas tenho as minhas reações e as minhas coisas na mesma. Só que lá está, como estou sozinha, não reajo tanto às coisas, porque como é que eu vou reagir às coisas comigo? Às vezes rio-me de coisas e assim. Só que lá está, eu já não me anulo e nunca mais me vou anular se faz confusão às pessoas. Olha que faça. Está a ser duro encontrar trabalho? Está, porque ninguém... A sério... Eu parece que a minha energia vai com o meu currículo e tudo, porque eu não estou a conseguir arranjar trabalho, um paycheck, estão a ver? Algo que me paga ao fim do mês, a sério. Porque acho que tenho má fama de a minha maneira efusiva, sinceramente. E já me disseram isso. Portanto, lá está. Eu estou a tentar não me cancelar, mas está-me a prejudicar.
2: Então, próxima. Terceira.
1: Respondi bué, falei demasiado.
2: Não, foi boa, foi boa. Já te afastaste de alguém para te protegeres?
1: Constantemente, e lá está, o facto de eu estar tão sozinha e de ter lá está apenas os meus amigos verdadeiros e de não papar grupos, e eu não tenho aquele grupo de amigas e aquele grupo de amigos da escola, tipo, não tenho. Repete a pergunta, buguei.
2: Espera aí. Já te afastaste de alguém?
1: Ah, já. É isso. A resposta é obviamente que sim. E eu ainda semana passada tive que anular mais uma pessoa da minha vida. Portanto, isto ainda acontece. Eu não dou como garantido os meus amigos. É tal situação. Eu não dou como garantido ninguém. Eu sinto que às vezes as pessoas têm atitudes e eu não gosto das atitudes e às vezes anulo as pessoas porque sinto que não me estão a tratar da maneira que deviam tratar. Então... É isso.
3: Ok, próxima.
1: Não é a última?
3: Sim. Ah. Alguma coisa que só aprendeste porque estiveste sozinha?
1: Às vezes a calar a boca. Porque foi ao ouvir-me que eu percebi que não estou errada comigo. Que eu foi a calar a boca e a ouvir-me que... Percebi que há situações em que mais vale estar calado e não dizer nada, porque estamos a dar ao mundo uma energia tão positiva, tão para alguém que a vai receber, que não é nada positiva. Portanto, agora vamos ouvir a música Vamos ouvir a música Feeling Myself, da Beyoncé com a Nicki Minaj. Porque não é crime sentirmos bem connosco, mesmo quando muita gente acha que é ter mania. Fuck what other people think. É o nosso direito e liberdade de expressão. Portanto, Feel Yourself, com a Beyoncé e com a Nicki Minaj.
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1: Feeling myself. Yeah, é a sua vibe. Da Beyoncé com Nicki Minaj. Chegámos ao fim deste maravilhoso programa. Hoje não estiveste sozinho, já viste? Hoje estiveste comigo. E eu também não estive sozinha. Mas também estiveste comigo. Obrigada por estares desse lado. Espero que hoje tenhas percebido uma coisa. Estar sozinho não significa que ninguém te ama. Significa apenas que ainda estás a aprender a amar a tua própria companhia. E não te esqueças, é um trabalho de casa, diário. Esforça-te para te conheceres melhor. Questiona-te sempre. Não acho que chegaste ao limite de te conhecer. Há sempre mais para te conhecer. Há sempre algo que tu não conheces acerca de ti. Não precisas da companhia de ninguém para passar um tempo agradável. Só tens de aprender a passá-lo bem contigo. Ai, perdão. O resto vem por acréscimo. Portanto, aprendes, segue as dicas que eu te dei. Se quiserem eu posso repetir algumas, até posso repetir algumas dicas. Começa por escrever, começa por caminhar. É muito importante passar tempo mesmo só contigo, bloqueando. Põe a tecnologia de lado, põe as pessoas de lado, põe tudo de lado. Tira uma ou duas horas por dia para ti, todos os dias, se conseguires, se tiveres tempo. Meia hora, o tempo que for, só para ti, desconectado de tudo o que te distrai. E já te disse, o resto vem por acréscimo. Energia atrai energia, coisas boas atraem coisas boas. E quando tu estiveres bem contigo, vais puxar todo o bem também das outras pessoas e do mundo. Sou Isabel Gonçalves Lopes, isto foi Tesão de Viver na Rádio Cardal. Até para a semana, mas antes vou anunciar duas músicas que vêm a seguir. Steve Monight com Only You e G-Eazy com a Baby Rexha, Me, Myself and I, que é no fundo o que importa. Estarmos bem connosco para nos podermos dar ao mundo a sério. Beijinhos.

0: e meia-noites. 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

0: uma hora.
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